0: chegou até nós através do processo de inspiração é mais concreto do que a experiência no monte da transfiguração. Ele está nos dizendo que devemos buscar a palavra de Deus como se estivéssemos nos aproximando de uma luz que brilha no escuro.
1: Estava se
0: a palavra de Deus é luz e quando você se aproxima dela, algo acontece no seu coração. Pedro descreve esse acontecimento como uma metáfora, como uma metáfora bonita. Ele diz, como uma candeia que brilha em lugar escuro, até que o dia clareia e a estrela da alva nasça no coração de você. Coisa bonita, mas Pedro também diz no capítulo 1 que a palavra de Deus é uma semente incorruptível que gera um novo nascimento em nós. Esse processo assemelha-se à fertilização do óvulo e à concepção da vida, seguida pelo desenvolvimento embrionário e o nascimento. Quando você busca a palavra de Deus, a luz que brilha no escuro, e passa a viver, a aplicar o que ela lhe diz, algo acontece no seu coração. Que estrela da alva é essa que nasce no seu coração? A estrela da alva é Jesus Cristo vivo e ressurreto. Paulo afirma que Cristo é a esperança da glória. Cristo vem morar em nossos corações para que experimentemos o grande milagre. Cristo em vocês, a esperança da glória. Jesus Cristo em nós é a única esperança que temos de glorificar a Deus. Mas, como Cristo estabelece residência em nós? Como Ele entra em nós? Nós evangélicos falamos muito sobre receber a Cristo, não é mesmo? Curve a sua cabeça e peça que Cristo entre no seu coração. Será que tem algum versículo nos evangelhos contando que Jesus mandou alguém fazer isso? Existe algum texto no Novo Testamento que diga que os apóstolos receberam a Cristo dessa maneira? Em Apocalipse 3, versículo 20, afirma que Cristo está batendo a porta dos nossos corações. Se ouvirmos a sua voz e abrirmos a porta e o convidarmos para entrar, ele entra. Mas esse versículo foi escrito para pessoas que já eram seguidoras de Cristo. Elas eram seguidoras de Cristo muito apáticas. E por isso Jesus Cristo estava dizendo que queria entrar nas áreas importantes de suas vidas e ter comunhão com elas. Ele não estava dizendo aos incrédulos como receber a Cristo. Preste atenção em mais essa passagem do Evangelho de João, capítulo 1, versículos 12 e 13, que diz, contudo, aos que o receberam, aos que creram em seu nome, deu-lhes o direito de se tornarem filhos de Deus, os quais não nasceram por descendência natural, nem pela vontade da carne, nem pela vontade de algum homem, mas nasceram de Deus. Esta passagem também não descreve incrédulos recebendo a Cristo. Ela está nos falando que durante os 3 anos do ministério do Senhor Jesus, quando as pessoas criam no seu nome, Jesus lhes dava autoridade ou poder de se tornar filhos de Deus. Quando isso acontecia, elas nasciam de novo. Essa passagem não diz nada sobre abaixar a cabeça e pedir que Jesus entre no coração. De acordo com o texto dessa passagem, a palavra receber é sinônima da palavra acreditar. Pedro está falando que Cristo nasce em nós. Será que hoje Cristo ainda nasce em nós? É isso que Pedro quis dizer quando escreveu que a palavra de Deus é como uma candeia que brilha em lugar escuro. Mas quando você se aproxima desta luz, algo acontece no seu coração. Cristo nasce no seu coração. O capítulo 2 é muito semelhante à epístola de Judas, por isso vamos gastar mais tempo falando sobre ele. Este capítulo repreende os falsos seus mestres. Já o capítulo 3 é o mais conhecido porque é nele que Pedro fala sobre o dia do Senhor. Quando estudamos os livros de Joel e Sofonias, vimos que esses profetas pregaram sobre o dia do Senhor. O dia do Senhor é um dos eventos que acontecerão na segunda vinda de Jesus Cristo. Nunca se esqueça disso. Eu sempre enfatizo isso. A segunda vinda de Jesus Cristo não é um evento único, mas uma série deles. A segunda vinda de Jesus Cristo envolve o arrebatamento da igreja, a grande tribulação, o reino de Deus na terra, ressurreições e muitos outros eventos. O último de todos eles chama-se a segunda vinda de Jesus Cristo, ou o dia do Senhor. O dia do Senhor é um evento cataclísmico e, segundo Pedro escreveu no capítulo 3 dessa epístola, vai haver a completa dissolução de toda a matéria, não só sobre a terra, mas também em todo o universo. Será que a terra vai sempre existir? Jesus disse que passarão os céus e a terra, mas as minhas palavras não passarão. Será que a terra e o universo passarão? Preste atenção nessa passagem. Amados, esta é agora a segunda carta que lhes escrevo. Em ambas quero despertar com estas lembranças a sua mente sincera, para que vocês se recordem das palavras proferidas no passado pelos santos profetas e do mandamento de nosso Senhor e Salvador que os apóstolos de vocês lhes ensinaram. Antes de tudo, saibam que nos últimos dias surgirão escarnecedores, zombando e seguindo suas próprias paixões. Eles dirão: o que houve com a promessa da sua vinda? Desde que os antepassados morreram, tudo continua como desde o princípio da criação. Mas eles deliberadamente se esquecem de que há muito tempo, pela palavra de Deus, existem céus e terra, esta formada da água e pela água. E pela água o mundo daquele tempo foi submerso e destruído. Pela mesma palavra, os céus e a terra que agora existem estão reservados para o fogo, guardados para o dia do juízo e para a destruição dos ímpios. Não se esqueçam disto, amados. Para o Senhor, um dia é como mil anos e mil anos como um dia. O Senhor não demora em cumprir a sua promessa como julgam alguns. Ao contrário, Ele é paciente com vocês, não querendo que ninguém pereça, mas que todos cheguem ao arrependimento. O dia do Senhor, porém, virá como ladrão. Os céus desaparecerão como um grande estrondo. Os elementos serão desfeitos pelo calor e a terra, e tudo que nela há será desnudada. Visto que tudo será assim desfeito, que tipo de pessoas é necessário que vocês sejam? Vivam de maneira santa e piedosa, esperando o dia de Deus e apressando a sua vinda. Naquele dia os céus serão desfeitos pelo fogo e os elementos se derreterão pelo calor. Todavia, de acordo com a sua promessa, esperamos novos céus e nova terra, onde habita a justiça. Portanto, amados, enquanto esperam estas coisas, empenhem-se para serem encontrados por Ele em paz, imaculados e inculpáveis. Tenham em mente que a paciência de nosso Senhor significa salvação, como também o nosso amado irmão Paulo lhes escreveu, com a sabedoria que Deus lhe deu. Essa passagem anunciou claramente as inspirações do Espírito Santo. Diante dessas revelações, não sei como há pessoas que dizem que a terra jamais será destruída. Nesta passagem, Pedro declara que a terra e o céu serão destruídos. Eles derreterão por causa de um calor efervescente. Anos atrás, perguntei a um cientista da área de energia atômica se ele podia explicar em termos simples o que seria uma explosão termonuclear. Depois de procurar as melhores palavras para me dar aquela explicação, ele disse: a explosão nuclear é simplesmente um calor, um aquecimento muito intenso. Eu perguntei para ele: posso ler uma coisa para você? E comecei a ler essa passagem de 2 Pedro que vocês acabaram de ouvir. Ele me perguntou: isso tudo está na Bíblia? Eu disse: sim, e foi escrito 2000 anos atrás por um pescador analfabeto. Há 2000 anos, Pedro disse que a Terra vai ser destruída por um calor muito intenso que derreterá toda a matéria. Tudo será dissolvido. Ele olhou para mim e disse: é impressionante que um pescador analfabeto tenha declarado isso 2000 anos atrás, antes que houvesse qualquer realidade plausível em termos científicos. Essa é a palavra de Deus. Quando eu era pequeno, meu pai costumava levar toda a sua família, irmãos e irmãs, pais, tios e tias, para ouvir esse tipo de pregação na igreja. Depois da igreja, eles vinham para casa e tomavam um lanche com a gente. É como se eu ainda pudesse ouvir meus pais conversando com meus tios e tias, dizendo: mas não tem como a terra derreter. Como é possível que tudo derreta e se dissolva com o calor? Muito bem, depois de Hiroshima e Nagasaki, descobrimos o que o homem pode fazer. Se um dispositivo termonuclear for detonado junto a um pedaço de concreto do tamanho de um campo de futebol, todo esse concreto vai se desintegrar totalmente, vai derreter. Os átomos, as partes da matéria que não conseguimos ver, entram em reação e se colidem uns contra os outros, reduzindo o enorme pedaço de concreto à fumaça. Foi isso que Pedro, Joel e Zacarias profetizaram. As Escrituras sempre falaram que isso aconteceria. Não diga que Deus não pode destruir a terra. Ele já fez isso uma vez com o dilúvio e está preparando esse grande incêndio que vai acontecer exatamente como os profetas anunciaram. E não pense que Deus está demorando, porque o tempo é relativo para Deus. Lembre-se de uma coisa: quando a segunda vinda de Cristo acontecer, de acordo com Tessalonicenses capítulo 2, será a última oportunidade para todos os que crerem no Evangelho. Deus não quer que ninguém se perca e quer que todos cheguem ao arrependimento. Preste bem atenção no que vou falar agora, porque é muito bonito e não quero que você perca nenhuma palavra. A única razão para Cristo ainda não ter vindo e começado a corrente de eventos que culminará com o dia do Senhor é porque Deus quer que o Evangelho seja anunciado. Ele quer dar tempo para que todos ouçam o Evangelho, porque Ele ama a humanidade e quer aumentar a oportunidade

0: que nunca o ouviram. Pedro diz que uma das razões por que Jesus ainda não veio é o seu amor. Ele é um Deus de amor e não quer que ninguém pereça. Ele quer dar a chance para que todos se salvem. A pergunta que nos resta é: que tipo de pessoas é necessário que sejamos? Você não vê que Deus tem sido amoroso, esperando que você aceite o dom da sua grande salvação? Não deixe para mais tarde. Como garantir o amanhã? Estou muito feliz por essa oportunidade que Deus me deu de compartilhar com você estas boas novas. Espero você para o próximo programa. Deus lhe abençoe.
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2: Assim vos diz o Senhor: não temais, nem vos assusteis por causa desta grande multidão, porque a peleja não é vossa, mas de Deus. 2 Crônicas 20:15.

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1: 21:17.
2: Eis que vos dei autoridade para pisar serpentes e escorpiões, e sobre todo o poder do inimigo, e nada vos fará dano algum. Contudo, não vos alegreis, porque se vos submetem os espíritos, alegrai-vos antes por estarem os vossos nomes escritos nos céus. Lucas 10:19.

0: 9:20.
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6: Aleluia. Nenhuma das boas palavras que o Senhor liberou caiu por terra. Todas se cumpriram, Simone.
7: Amém.

0: Ele vai cumprir na sua vida, na minha. Glória a Deus por isso.
1: Obrigado, amiga.
2: Amados, amemo-nos uns aos outros, porque a caridade é de Deus. E qualquer que ama é nascido de Deus e conhece a Deus. 1 João 4:7.

Escuta. Você pode até não sentir agora, mas Deus está aí com você.

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1: Aleluia! Graças a Deus!

0: Bom dia, gente. Bom dia mesmo. Doce graça de nosso Senhor Jesus Cristo. 9 horas e 29 minutos agora, 9h29. Estamos aqui para mais uma edição do programa Amanhã com Deus. Hoje é fechando a semana com chave de ouro. Muito obrigado pelo carinho da tua audiência, você que nos acompanhou toda a semana. Hoje já com o problema que enfrentávamos ontem resolvido, tá bom? Graças a Deus. A gente teve aqui o irmão Osimar. O irmão Osimar é sempre um queridão que nos socorre aqui quando o problema foge ao nosso conhecimento. Algumas coisas a gente mesmo resolve, mas outras coisas a gente pede socorro para quem estudou para isso, né, Osimar? O Osimar tem mania de dizer: Osimar, como é que tu sabe essas coisas? Eu estudei para isso, né? Então é assim mesmo: quem estudou, estudou. Quem não estudou, tem que bater palma. Graças a Deus, você pode interagir comigo através do WhatsApp 4799-268-5364, 4799-268-5364. Você é muito bem-vindo aqui e nós damos graças a Deus por tua vida. Vamos abrir o programa de hoje com reggae, vamos lá, Salmo 91 em ritmo de reggae. Bom dia, gente, no ar. Manhã com Deus, muito bom dia.
1: Hey! Escuta isso. Você que anda com medo,

Sem Jesus não dá, não tem como, né, gente? Bom dia a todos vocês, graça e paz. 9 horas e 38 minutos, agora 9h38, programa Amanhã com Deus no ar. É bênção de Deus.

Graças ao nosso Deus. 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Bom dia, Cacá, bom dia, Leandro. Bom dia, vocês são bênção. Bom dia, Judite, nossa assessora para assuntos aleatórios. Bom dia, família Lima. Irmão Luiz, a irmã Margareta ligou para o irmão, né? Uma hora dessa, o irmão puder retornar, né, depois do programa. O irmão não retornou, ela não conseguiu falar com o irmão até agora. Se estiver ouvindo, tá bom? Bênção de nosso Deus. Glorificado é o nome do Senhor Jesus Cristo. Cacá, muito bom dia. Cacá mandou aqui um áudio. Cacá mandou um áudio pedindo a música do Samuel Mariano. O nome da música é Conta pra Deus, né, Cacá? É isso, né? Eu ouvi teu áudio, ficou meio com eco, né? Muito forte e não entendi direito, mas é Conta pra Deus o nome da música, tá bom? Benção do céu. Irmã Margareta disse, vai lá, hoje eu tô toda atrasada, mas lá vai colocando música e colocando louvor, que eu vou me atrasar. E já tá aqui no estúdio, não vai entender esse povo, vai entender esse povo. Eu era para ter dito para tu trazer o controle do ar-condicionado, porque tá quentinho aqui dentro, né? Mas esse daqui tá sem pilha. Mas tá bom, hoje a gente aguenta ele quentinho assim. Vamos ouvir a canção do Cacá, então. Lembrando que você pode interagir conosco aqui através do WhatsApp, né? Mandando seu recadinho, seu áudio, a gente solta no ar, tá bom? Ou lemos a sua mensagem também. Vamos ouvir essa canção e eu volto já, né? Vamos ouvir Samuel Mariano, Conta pra Deus. Muitas das vezes nós contamos nossos problemas para todo mundo, menos para Deus, né? Falamos para o vizinho, falamos para aquele irmão da igreja, para aquela irmãzinha, né, que já se encarrega de publicar no jornal, né? Tem um jornal que não circula nas bancas, se bem que hoje não tem mais banca, né? Mas tem um jornal que não circula, assim. Ele circula de boca em boca, circula pelo WhatsApp, né? Tem umas irmãzinhas aí que misericórdia, né? Gosta. Elas aumentam, mas não inventam, né? Então, tem coisa que é perigosa. Tem coisa que é perigosa até falar. Mas é desse jeito mesmo. Então, a gente tem que contar para Deus. Conte para Deus qual é o seu problema, né? Conta para Deus, porque Ele está sempre disposto a nos ouvir, sem nos censurar, né? Sendo nosso amigo. Samuel Mariano, aqui na Melodia, Conta pra Deus.

0: Graças a Deus, conta pra Deus que senhor da tua vida ele é. Amém. Samuel Mariano, belíssima canção, obrigado, Cacá. Deus abençoe você em nome de nosso Senhor e Salvador Jesus Cristo. Olha só, gente, vamos ouvir essa canção com Alessandra Samadello, Tudo Entregarei. Tudo nós devemos entregar aos pés do Senhor Jesus Cristo, seja o problema que for, né? Ele conhece o nosso deitar, nosso levantar, antes que a palavra me venha à língua, ele já conhece tudo, né? Salmo 1:39 diz isso, né? Que todos os meus dias foram escritos e determinados, mesmo antes de haver qualquer um deles. Conhece todos os meus caminhos, né? E escreveu todos os dias antes da nossa existência, né? Então Deus sabe todas as coisas. Entregar tudo nas mãos do Senhor é a solução para, não digo 99%, para 100% dos nossos problemas. 9 horas e 46 minutos agora, vamos ouvir essa canção e na sequência então nós vamos ouvir a irmã Margarete. Né? Dia bonito na cidade de Itajaí, daqui do estúdio posso ver o céu azul, né? O sol não está tão forte, mas hoje está quente e já estava na hora de esquentar um pouquinho, né, gente? Chega de inverno, chega de chuva, né? Eu fiquei abismado ontem de saber que temos pessoas aqui próximo de nós que já estão encaixotando as coisas, porque diz que vem uma enchente aí sem tamanho, né? E pior que são pessoas que dizem que servem a Deus, que conhecem a Deus, que têm intimidade com Deus e entram nessa neura, né? A gente não pode ser prudente é uma coisa, ser neurótico é outra, totalmente diferente. Nós não podemos deixar que as neuroses da vida, que as previsões, né, os prognosticadores, eles nos influenciem na nossa fé, né? Nós não podemos colocar a nossa fé nessas pessoas, nesses homens. Está certo que estudaram, mas eles não erram. Erram sim. Né? Mesmo que diga uma coisa, a nossa fé tem que nos levar a crer no impossível. E outro dia eu fiquei muito feliz que um irmão muito inteligente, um irmão muito, muito educado, muito fino, ele disse: olha, Rubens, uma coisa eu agradeço a Deus. Eu acho que a irmã Margarete estava junto, né? Ele falou que nós temos que agradecer a Deus, porque tragédias acontecem ao redor de nós, mas Deus tem guardado a cidade de Itajaí. Eu creio que Itajaí é uma cidade que os olhos de Deus estão sobre ela. E nós temos que crer nisso, nós temos que nos apoderar disso, porque de onde virá o nosso socorro? De onde vem o nosso socorro, irmã Margarete? De onde vem o nosso socorro? Hã?
1: Nosso socorro vem do Senhor.
0: Tu já cachotaste as tuas coisas com medo do Neném, das previsões?
1: Que fez o céu e a terra, né, Rubens? Então, sim. Ele fez e ele tem o controle, queridos. Ah, mas por que tantas coisas, né? Isso está escrito, né? Que no fim dos tempos, então nós cremos que devido a tantos acontecimentos, né? Que nós estamos no fim. Bem, queridos.
0: Mas isso não pode tirar a nossa paz e já não começar a encaixotar coisas. Na primeira, chove 3 dias, já vamos pegar as coisas tudo encaixotadas, desmontar móveis e tal. Para com isso, né, gente? E onde é que está a nossa fé? Então, todas as nossas preocupações, todos os nossos temores, nós temos que entregar nas mãos do Senhor. Eu e a irmã Margarete, nós temos aprendido a viver na plena confiança de Deus, né? Já atravessamos hoje, graças a Deus, nossa parte financeira anda bem mais tranquila, mas já passamos dificuldades terríveis, dificuldades assim de da irmã Margarete olhar para a despensa e perguntar para Deus, né, eu te sirvo, eu te amo, eu clamo a ti, e onde é que está a provisão? Né? E na mesma hora Deus mostrou para ela que Deus é Deus, né? Menino com a bicicleta de entrega de mercado, chamar na frente de casa e dizer: Dona Margarete, é aqui? É aqui, querido. E como é que foi a conversa, Margarete?
1: Eu disse: eu vim entregar as compras. Eu digo: não, mas eu não fiz compra. Ele disse: não, mas mandaram entregar aqui nesse endereço para a senhora.
0: Pois é, então A gente vê Deus nessa situação. Situação também de nós estarmos com o nosso saldo no banco negativo e bem alto. O saldo negativo e alguém lá do outro lado do oceano me manda teus dados bancários, tua conta, teu CPF, tudo direitinho, que Deus mandou eu fazer provisão para vocês, né? E foram meses que ele colocou o pão na nossa mesa, que ele sustentou essa casa até que a minha aposentadoria, até que a minha situação financeira fosse estabelecida, né? E hoje, graças a Deus, está aí o irmão Margarete aposentados, né? E aposentado por tempo de serviço, graças a Deus. E a provisão tem vindo através disso e através de outras coisas que ele provê. Um biquinho aqui, um biquinho ali, né? Um serviço de locução que às vezes a gente faz, né? Trabalho na oficina no período da tarde, né? Ajuda ali um amigo que é restaurador de veículos antigos e assim vai. Então, todas as nossas coisas, as nossas vidas, os nossos problemas, as nossas dificuldades, nós temos que entregar nas mãos do Senhor. Por isso, eu quero tocar essa canção com Alessandra Samadello, Tudo Entregarei. Tu tens entregado tudo, Margarete?
1: Eu tenho me esforçado, Rubens, para entregar tudo, né? Entregar, né? E o nosso fardo, queridos, ele se torna leve quando nós entregamos e confiamos no Senhor.
0: E eu lembro agora que nós tivemos uma experiência de entrega muito grande há aproximadamente 32, 33 anos atrás, que é a idade do nosso filho. Nosso filho mais novo, Davi, né? Ele estava hospitalizado, né? E tu queres contar na íntegra ou fica muito, muito, muito longo? Eu posso resumir. É melhor que tu fale, então. O que que Deus fez naquele dia? Nós não tínhamos experiência praticamente nenhuma com Deus, não conhecíamos nada da Bíblia praticamente, mas Deus falou comigo. E eu passei isso para a irmã Margarete e foi a primeira experiência de entrega verdadeira, né, que ela teve. Quer contar?
1: O Davi, ele já desde antes dele nascer, né? Porque a gente orou e pediu, né, ao Senhor, né? Um filho. E até porque o meu primeiro eu tinha perdido, faleceu com um mês, aí eu tive a Rúbia. E a gente queria mais um, não queria ficar só com ela. E nós oramos, o Rubens orou e entregou ao Senhor. E ele pediu para o Senhor, né? Que o desejo do coração dele era ter um filho homem. Mas que o Senhor fizesse a vontade dele. E um ano e 6 meses depois eu engravidei. E o Davi, ele tem muitas histórias, muitos testemunhos, né? E eu engravidei e veio o Davi, né? Eu vou ter uma parte aqui do testemunho que entra e eu vou cortar, Rubens, porque é outro testemunho longo, né? Mas aí, quando eu tive ele, ele nasceu com saúde perfeito, mas com 3 dias de vida, né? 3 dias de vida, eu já estava em casa e deu uma febre muito alta no Davi que o termômetro não marcava. Botava o termômetro e ia lá no final da escala, né, Rubens? E naquela tarde, era um sábado, Rubens não estava. E tinha 2 irmãs da igreja na minha casa. E o Rubens chegou. Rubens chegou e viu aquilo, correu na farmácia, que era bem próximo, comprou um termômetro. Na época nós não tínhamos termômetro. Hoje é tudo muito fácil, né? Mas naquela época não era, não. E o Rubens correu, comprou, mediu, porque ele estava assim com calor muito quente e com umas tremedeiras. O Rubens botou o termômetro. Aí começou a botar a fraldinha, né? Molhada e molhar. E ele disse: vamos correr lá na casa do pastor para orar. Vamos. E chegamos lá, o pastor orou e ele perguntou: vocês já entregaram essa criança para o Senhor? Aí o Rubens disse: já, pastor. Para a vida e para a morte? O Rubens disse: para a vida e para a morte. E ele perguntou para ti, tua irmã. Eu não consegui responder. Confesso que eu não consegui responder, porque eu entrei numa guerra muito grande com Deus. E eu dizia: Deus, tu deu, agora tu vai levar, Senhor. E eu não aceitava e não aceitava. E Deus fez muita provisão. Deus já tinha até curado meu filho no meu ventre. Eu tenho certeza, convicção em Deus, né? E eu dizia: Deus, tu curou ele, tu fez tudo, tu proveu tudo, agora tu vai levar. E o pastor disse: ó, nós já oramos, agora vocês vão no médico. Porque se for espiritual, Deus vai curar. Mas pode precisar da medicina. E assim a gente foi, a gente foi. E chegando lá no hospital, estava na troca de médico, né? E a médica que entrou era a médica que tinha examinado ele quando ele nasceu. E ela examinou ele e eu chorava muito. O Rubens não, o Rubens estava assim, tranquilo. Não estava tão nervoso quanto eu, né? Porque eu é que estava na prova. E aí ela disse: olha, o pai pode ficar aqui, a mãe espera lá fora. E assim eu fiz. A mãe está muito nervosa, ela falou. Não sabia ela a guerra que eu estava, né? Aí, enquanto a médica examinou tudo, aí ela mandou ele ficar em observação. Antes dela dar o diagnóstico, ela pediu para ficar em observação, só dar bastante chazinho para ele. E assim foi feito. Aí nisso Deus falou com o Rubens. Nós não tínhamos as experiências. Nós não tínhamos a experiência que a gente tem hoje com o Senhor, né? Então ali Deus falou com ele, no Salmo 139, que todos os dias do Davi estavam contados e determinados por Deus. Aí o Rubens me procurou, né? Ele estava lá no lado berço, ele foi lá onde eu estava esperando.
0: Detalhe, irmã Margarete, eu falei o seguinte, que todos os dias eles foram escritos e pré-determinados. Se fosse para o Davi sair daquela ali e se tornar homem adulto, né, nos dar netos, né, cujo neto já está aí, isso ia acontecer. Caso contrário, Deus ia levá-lo. Mas eu não queria que Deus queria fazer isso. Eu queria testar o nosso coração. Onde estava o nosso coração? Amém?
1: Amém, Rubens. E nisso o Rubens falou para mim: nega, pode entregar. Aí ali eu entrei na batalha e entreguei, porque eu não conseguia, irmãos. E depois daquilo ali, a irmã Margarete entregou para a vida e para a morte. Eu disse: Senhor, ele é teu, antes dele ser nosso. Porque quando ele chegou do hospital, o Rubens orou, né? Orou e entregou ele ao Senhor. Aqui em casa mesmo, só nós. E ele disse: Senhor, antes dele descer, Davi Alexandre, ele é Davi de Jesus. E assim foi. E a médica, depois da observação, ela, né, foi ver de novo. A febre tinha baixado, estava tudo bem. E ela disse: olha, nós não entendemos o porquê dessa febre, de onde veio. Mas ele vai precisar passar a noite aqui, porque ele vai ter que ficar em observação. E eu confesso para você que ali mesmo eu fiquei em paz e tranquila e deixei ele no hospital. Porque eu tinha muito medo de deixar ele no hospital, porque o meu primeiro eu tinha perdido no hospital, né? Só que eu vim para casa muito em paz, porque eu tinha feito a entrega e Deus estava no controle. Aí vim para casa em paz. E as pessoas não entendiam, mas eu cheguei em casa e eu estava muito...
0: Nem a filha mais velha, que tinha 8 anos na época, não entendia. Ela dizia: mãe, a mãe deixou o Davi no hospital, morrendo, e a mãe está fora da casinha, a mãe está bilolada.
1: Ela sempre foi assim, né? Então, aí ali, ele passou... Eu disse para o Rubens: eu vou embora, Aí o Rubens veio buscar minha cunhada, que estava comigo. Tiramos leite para levar. E eu fiquei em casa. Fiquei em casa. E quando chegou no outro dia que a gente acordou, eu disse para o Rubens, pode ir lá buscar ele. Eu nem fui junto. Eu digo, não, ele está bem, é só ir lá buscar ele. Não fui. E então, queridos, assim são as nossas entregas, né? Não sei, não tinha planos de estar falando isso aqui hoje, mas se você está aí ouvindo e precisa de uma entrega, fazer uma entrega é assim mesmo. Mas eu quero dizer para você que hoje ele está com 31 anos e Deus sempre trabalhou comigo na entrega dele. Ali foi a entrega naquela situação. 32, né, Rubens? Eu já... 32, ele já fez em janeiro. Então, Deus trabalha comigo sempre na entrega da vida do Davi. Vem provas, veio muitas. Mas eu fui muito trabalhada por Deus. Eu creio que agora, nesse período da cirurgia, que Deus fez uma obra muito grande no meu coração de entrega. Deus ali falou comigo para me entregar minha vida para ele sem reservas, entregar marido, entregar filho, entregar tudo, e entregar minha vida para a vida e para a morte. Porque, queridos, nós precisamos entregar nossa vida sem reservas ao Senhor para a vida e para a morte, porque ela não é nossa. Deus me levou a concertos, a entregar reservas que eu tinha no meu coração. Entregar mesmo coisas que tiravam o meu descanso, a minha paz. E eu pude receber a graça de Deus, porque ela está disponível a nós, queridos. Nós é que não abraçamos, né? Não abraçamos essa maravilha que Deus conquistou para nós. Então hoje você pode depender da graça de Deus. Deus tem falado muito comigo nesse sentido, onde eu tenho passado, né, para as pessoas a dependência da graça de Deus. É difícil? É. Mas se você buscar o Senhor de todo o seu coração, com certeza Ele vai te mostrar que a graça dele está disponível para que você confie e descanse nessa graça, porque a graça dele nos dá esse direito, ele já conquistou para nós na cruz do Calvário, queridos. Então, a irmã Margarete não gosta de pegar o microfone antes da hora, senão eu falo demais, né, Rubens? E eu vou parar por aqui, porque senão esse testemunho, se eu for falar
0: ela reconhece,
1: tudo,
0: né?
1: Se eu for falar tudo, eu vou tomar todo o tempo, né, da palavra testemunhando, queridos, porque é um testemunho longo, mas eu creio que Deus já falou com você, amém?
0: Eu tenho certeza absoluta, irmã Margarete, que isso que eu comecei a falar em função dessa música gravou no coração de alguém, porque todos nós temos algum tipo de entrega. Para sermos sinceros diante de Deus, todos nós temos algum tipo de entrega. Entregar a nossa pequenez, né? A nossa pequena fé, nossa pedir para Deus, né? Para que Deus aumente a nossa fé. Então eu creio que não foi em vão, não. A palavra do Senhor, ela nunca é em vão. Amém? Vamos à canção então, e na sequência a reflexão com a irmã Margarete. Está bem assim?
1: Amém, Rubens. E eu convido você que está aí, que Deus tem falado com você, fique atento, porque Deus vai continuar falando através da palavra.

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4: Graças a Deus, tudo entregarei. É falar, é facílimo. Mas o momento da entrega, que tu precisa mesmo entregar, teu coração rasga. Mas depois do teu coração rasgar, ele se recupera de uma forma extraordinariamente incompreensível ao coração humano. Só quem já sentiu um momento de entrega diante de um filho morrendo, diante de um problema para nós insolúvel, que a gente vê que Deus entrou com ação e agiu e nos mostrou que Ele é Deus, que Ele tudo pode, que para Ele não existe a palavra impossível, né? E resolve. A nossa mente não entende, o nosso coração não entende, mas existe algo muito forte, que esse algo forte é Deus agindo, é o Espírito Santo de Deus nos convencendo que foi Ele que fez e que Ele aceitou a nossa entrega. Não é fácil entregar, né, meu Margarito? Mas quando a gente entrega de coração, a gente vê o resultado. Deixa eu usar, esposa.
5: Amém, Rubens. Glória a Deus, né? Sim, essa entrega é difícil, mas quando nós rasgamos, né, o nosso coração e entregamos, ali entra uma paz, né, uma confiança, um descanso na dependência da graça e da misericórdia de Deus que não tem explicação. Então, se você nunca teve uma experiência assim, Deus vai permitir que você passe para você entender, mas talvez não seja necessário, né, você passar, porque você pode entregar tudo aquilo que você tem, que você é, entregar tudo a Deus nesse dia. Mas eu quero agradecer a Deus por essa oportunidade de estarmos aqui mais um dia e por você que está conosco. Receba o abraço de Deus nesse dia. Você que está aí achando que para você Deus não faz, não tem feito, eu quero dizer para você, tira isso, né, do seu vocabulário. Porque Ele ama a todos, Ele se entregou para todos. E esse todo, né, é você também. Amém, queridos? Então, entrega, confia e descansa. A irmã Margarete foi assim, triturada, né, pelo Senhor nas entregas, em tudo. Cada situação adversa vivida, tinha que haver entrega, queridos. Entrega, fé, confiança, né? Porque se nós temos fé, nós entregamos. E quando nós não entregamos, é porque nós não cremos. E se nós não crer, querido, eu quero dizer para você que nós podemos sim confessar ao Senhor que a nossa fé é pequena e pedir perdão a Ele, porque Ele vai conceder através do amor, da graça e da misericórdia dEle. Mas eu quero ler uma palavra que está aqui em Romanos 5, do 8 ao 10, que nos diz assim, ó: mas Deus prova o seu amor para conosco, em que Cristo morreu por nós, sendo nós ainda pecadores. Logo, muito mais agora, sendo justificados pelo seu sangue, seremos por ele salvos da ira. Porque se nós, sendo inimigos, fomos reconciliados com Deus pela morte de seu filho, muito mais, estando já reconciliados, seremos salvos pela vida. Então, queridos, Deus, Ele prova o seu amor para

0: conosco, em que Cristo, ele morreu por nós, sendo nós ainda pecadores. Cristo, ele morreu por nós. Mas imagina, hoje nós somos justificados, né? Pela nossa fé em Jesus Cristo. Aqui em 1 João 2, 1 nos diz: meus filhinhos, essas coisas vos escrevo para que não pequeis. E se alguém pecar, temos um advogado para com o Pai, Jesus Cristo, o justo. Então o Senhor nos orienta, né? Nos aconselha, queridos, para nós não pecar. Mas se nós pecarmos,
1: temos um advogado junto ao Pai, que é Jesus.
0: Se nós pecarmos, nós temos esse advogado junto ao Pai, que é Jesus Cristo. Então, através dele, querido, nós somos reconciliados. Reconciliados. E você que não se sente reconciliado, você pode entregar nesse dia, entregar tudo, para que você se sinta reconciliado com o Senhor. Porque Deus tem prazer, queridos, em nos abençoar. Jesus, ele nos defende. Ele advoga a nossa causa, ele é o nosso advogado fiel, né? Nós temos ele como advogado, justo e fiel, querido, junto ao Pai. Ele é justo, conforme está registrado aqui em 1 João 2:1, nessa passagem, que nós não devemos pecar, mas se nós pecar, nós temos a Jesus Cristo, o nosso único intercessor, aquele que intercede por nós junto ao Pai. Então eu quero dizer para você que está aí, que tem alguma dúvida, Jesus, ele te defende junto ao Pai. Ele intercede por mim e por você. Pelas nossas falhas, querido, nós podemos confessar a ele as nossas falhas, né? Porque foi ele que pagou o preço pelos nossos pecados, o pecado da humanidade, queridos, com o seu sacrifício na cruz. Ali ele pagou o nosso pecado. Então entenda que você faz parte dessa história. Porque Jesus, ele já pagou. A humanidade alcança você também. Ele pagou o preço pelos pecados da humanidade. Então você faz parte dessa humanidade. E ele pagou com o seu sacrifício na cruz. Queridos, a figura do advogado nos traz segurança. Imagina a figura de Jesus, né? Então essa esperança de perdão para a vida, queridos, a vida cristã, a vida eterna, nós encontramos consolo nesse advogado fiel. Mas você pode me dizer: mas todo homem é falho, é pecador, sim. Mas ele é justo, é perfeito, ele não falha. Então creia e confie, sim, na justiça de Deus, desse advogado fiel. Você pode hoje entrar à presença do Pai com confiança, crendo que ele está ouvindo, recebendo e respondendo. Ele responde, queridos, não é quando eu quero, quando você quer. É no tempo dele. Se a sua causa necessita de um socorro hoje, ele é o nosso socorro, ele é o teu socorro presente na angústia, na luta, na tribulação. Quantas vezes eu me senti sufocada com tanta angústia, mas eu busquei o socorro nele. E eu dizia: Senhor, a tua palavra Me diz que tu és o meu socorro presente na angústia, na dor, na tribulação. E ele entrava em meu socorro e dizia: Senhor, me concede a tua graça, essa que me leva a depender da tua paz. E eu declarava que a graça dele, a paz dele me bastava. Eu digo: Senhor, dizia: Senhor, então me envolve com essa graça, com essa paz, porque a tua palavra me diz que essa me basta. Então, queridos, muitas vezes, para nós entregar ao Senhor, né, esses fardos que muitas vezes estamos carregando, é porque não entregamos ao Senhor. E hoje eu quero te convidar a entregar. Eu sempre dizia: Senhor, eu quero entregar, me ajuda a entregar, confiar e descansar. E até hoje é assim, queridos. Senhor, para mim descansar, eu preciso entregar a Ti e confiar, Senhor. Confiar em Ti, que Tu estás no controle, que Tu sabe tudo, Tu tens visto tudo. E eu preciso da Tua graça e da Tua paz. E essa graça e essa paz nos envolve, queridos. Então, nesse dia, tome, né, tome para você o conselho que o Espírito Santo de Deus tem te dado nesse dia. E descanse. Entrega antes de descansar: mas eu não consigo descansar. Entrega. Porque se você entregar, esse problema não vai ser mais seu. Está na mão do Senhor. E Ele é Deus. Se Ele quiser, queridos, Ele faz. Se Ele não quiser, Ele não faz. Porque se Ele fizer, Ele é Deus. Você precisa, eu preciso reconhecer isso. Senhor, se Tu fizer, Tu és Deus. Mas se Tu não fizer, Tu vais continuar sendo meu Deus. Então, aonde está o teu coração, ali está o teu tesouro. Que o teu coração esteja no Senhor, descansando na graça e na paz dEle. Porque isso, queridos, pode vir a tempestade que for, mas se você estiver, né, confiando, mas para confiar você precisa entregar. Se você não entregar, você não vai confiar. Porque você, como é que você vai confiar no Senhor se você não entregar essa causa impossível a Ele, que só Ele realiza o impossível? Amém, queridos? Então essa é a palavra que Deus tem para o meu e para o seu coração nesse dia. Mas você pode dizer: irmã Margarete, é muito fácil você falar, porque não é você que está passando, não é você que está vivendo. Queridos, cada um passa. E muito eu já passei, mas o Senhor tem me ensinado. E assim Ele quer ensinar você. Mas eu ainda tenho muito que aprender, queridos, porque a cada dia eu aprendo com o Senhor. Amém? Então eu quero convidar você para estarmos orando. E entrega. É tudo que eu posso dizer para você: entrega, confia e descansa. Se eu fosse testemunhar aqui de todas as entregas, eu ia ter que ficar uma semana, Rubens, né? Falando dessas entregas.

você diz: não posso resolver. Deus diz: eu dirijo os teus passos. Quando você diz: é impossível, Deus diz: tudo é possível. Quando você diz: me sinto só, Deus diz: não te deixarei, nem te desampararei. Quando você diz: eu não posso fazer, Deus diz: tudo podes. Quando você diz: não mereço perdão, Deus diz: eu te perdoo. Quando você diz: tenho medo, Deus diz: não temas, eu sou contigo. Quando você diz: estou muito cansado, Deus diz: eu te farei descansar. Quando você diz: ninguém me ama de verdade, Deus diz: eu te amo. Quando você diz: não sei como seguir, Deus diz: eu te ensinarei o caminho. E quando perguntares: que caminho me conduz a Deus? Deus diz: meu filho amado Jesus Cristo.

Glória a Deus, eu convido você a estarmos orando, que você esteja aí apresentando as suas causas, né, ao Senhor, e Ele com certeza vai interceder ao Pai, né, porque a palavra do Senhor nos diz, sim, ó Pai, Tua palavra que é viva e verdadeira, que nós temos um advogado junto ao Pai. Que é Jesus Cristo, o justo, o único justo. Porque está registrado aqui na tua passagem, nessa passagem, Senhor, de 1 João 2:1. Sim, que Jesus Cristo é o nosso advogado fiel. E nele, somente nele, nós podemos confiar verdadeiramente. Porque Ele nos defende junto ao Pai, Ele intercede, Ele diz, Pai, eu já paguei pelo pecado da humanidade. Então, Pai, perdoa. E o Pai nos perdoa, queridos. Sim, reconhecendo que é através do sacrifício de Jesus na cruz, que é por amor a Jesus, porque Jesus se entregou por amor a nós. E o Pai, com certeza, Ele vai dar vitória. Porque você se humilha diante dEle nesse dia, reconhecendo que só Jesus Cristo, que através do sacrifício dEle, a graça dEle, o amor dEle por nós nos envolve. Ele intercede por nós. O Espírito Santo de Deus, porque Jesus morreu sim, mas Ele nos deixou esse Consolador, esse Ajudador, o único, eu quero dizer para você, o único, não se engane, o único intercessor entre Deus e o homem é Jesus Cristo, através do seu Espírito Santo, porque Ele habita em mim, Ele habita em você, o único que habita em nós, o Espírito Santo de Deus. Sim, você que já aceitou Jesus, o Espírito Santo de Deus habita em você. E você que ainda não aceitou, faça esse convite nesse dia. Entregue a sua vida a Jesus. Entregue. Reconheça Ele como Salvador e como Senhor da sua vida. Você que está fazendo isso, saiba que o seu nome está sendo escrito no livro da vida. E o Pai te concede hoje um presente maravilhoso. Que a alegria da salvação. Então te alegre por fazer parte, sim, de um povo que vai morar com o Senhor. Porque para todos aqueles que reconhecem a Ele, aleluia, a palavra do Senhor nos diz que Ele prova o seu amor para conosco, em que Cristo morreu por nós, sendo nós ainda pecadores. Sim, sim, Pai. Nós éramos pecadores, mas hoje nós somos justificados no sangue de Jesus Cristo. Por isso, muito obrigado, ó Pai. Se você tem uma enfermidade ou conhece alguém que tenha uma enfermidade que é para a morte, aleluia. Saiba que o maior propósito de Deus é a salvação eterna. Se faz necessário, Pai, aceitar a Jesus, aceitar o sacrifício de Jesus para termos essa salvação. Então reconheça nesse dia que você é um salvo, um escolhido, um amado do Pai. Se você precisa, se você necessita de uma porta de emprego, de uma causa na justiça, aleluia. Saiba que Ele é aquele que advoga a tua causa retamente. Aleluia. Sim, obrigado, Pai. Porque nós já tivemos uma causa muito grande na justiça, Pai. Mas Tu advogaste a nossa causa. E hoje nós podemos glorificar e exaltar o Teu nome, porque Tu és digno. O poder é Teu, a honra é Tua e a glória é para Ti, porque é Tu que faz aquilo que nós não podemos fazer.
e tu que vai lá e toma aqueles papéis e muda toda a situação, por amor a Jesus Cristo. Então você que está entregando essa causa que você tem na justiça, né? E você está olhando que o homem é injusto, mas Deus é justo. E é Ele o advogado fiel. Amém, queridos? Deus abençoe. Fiquem todos na graça e na paz do Senhor. E se o Senhor nos permitir, né? Segunda-feira, né? Amanhã é sábado. Amanhã nós não faremos a programação, mas segunda-feira você é nosso convidado a fazer essa programação conosco. Amém, queridos? Deus abençoe. Tenha um dia, um final de semana na graça e na paz do Senhor. Amém.

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0: gente querida, gente amada, 10 horas e 42 minutos agora, 10h42, e nós chegamos ao final de mais um programa Amanhã com Deus. Muito grato a todos vocês, Deus abençoe, um ótimo final de semana, se Deus nos permitir, segunda-feira estaremos aqui com você para mais programa Amanhã com Deus. Ore por nós, interceda por nós, muito grato, Deus te abençoe grandemente em nome de Jesus Cristo, e até a próxima, se Deus assim nos permitir. Tchau, gente, beijo, tchau.
1: Abre, Senhor, os meus olhos. Nem todo o que me diz, Senhor, Senhor, entrará no reino dos céus, mas aquele que faz a vontade de meu Pai que está nos céus. Mateus 7:21.
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3: 22 horas e 46 minutos.
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0: Desperta tu que dormes, e levanta-te dentre os mortos, e Cristo te iluminará. Efésios 5:14.
1: 22 horas e 50 minutos.

0: não temais os que matam o corpo e não podem matar a alma. Temei antes aquele que pode fazer perecer no inferno tanto a alma como o corpo. Mateus 10:28.
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0: Aleluia.
1: Alegrai-vos com os que se alegram, chorai com os que choram. Romanos 12, 15. A embalagem. Um jovem preparava-se para sua formatura na universidade. E sabendo que seu pai poderia dar-lhe um bom presente, disse-lhe que um carro era tudo o que queria. Na manhã da formatura, o seu pai o chamou em seu escritório e disse como estava orgulhoso em ter um filho como ele e quanto amava. Ele entregou uma caixa embrulhada para presente. Curioso e desapontado, o jovem abriu a caixa e encontrou uma Bíblia. E disse: "Com todo o seu dinheiro, você me dá uma Bíblia." E saiu de casa. Passaram-se alguns anos e o jovem lembrou-se do seu pai e concluiu que ele estava muito velho e que talvez devesse ir vê-lo, pois não tinha estado com ele desde o dia da formatura. Enquanto se preparava para viajar, recebeu uma triste notícia. Seu pai havia morrido. E quando chegou na casa de seu pai, uma tristeza intensa e um grande arrependimento tomaram conta do seu coração. Então começou a olhar as coisas que seu pai havia deixado e achou a Bíblia e começou a virar as páginas. Seu pai havia sublinhado um versículo, Mateus 7,11. "Se vós, pois, sendo maus, sabeis dar boas dádivas a vossos filhos, quanto mais vosso Pai que está no céu dará bens aos que lhe pedirem." Enquanto li estas palavras, vi uma chave de carro com a etiqueta de uma concessionária e a data de sua formatura dizendo: "Pago à vista." Muitas vezes perdemos as bênçãos de Deus só porque elas não estão na embalagem que desejamos.

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1: 23 horas e 18 minutos.
2: Assim também vós considerai-vos como mortos para o pecado, mas vivos para Deus em Cristo Jesus, nosso Senhor. Romanos 6:11.
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Mas nós, porque somos do dia, sejamos sóbrios, vestindo-nos da couraça da fé e do amor, e tendo por capacete a esperança da salvação. Porque Deus não nos destinou para a ira, mas para alcançarmos a salvação por nosso Senhor Jesus Cristo. 1 Tessalonicenses 5, 8 e 9.

Ainda que a figueira não floresça, nem haja fruto nas vides, ainda que falhe o produto da oliveira e os campos não produzam mantimento, ainda que o rebanho seja exterminado da malhada e nos currais não haja gado, todavia eu me alegrarei no Senhor, exultarei no Deus da minha salvação. Abacuque 3, 17 e 18.

0: 23:33.
1: Eis que a mão do Senhor não está encolhida para que não possa salvar, nem surdo seu ouvido para que não possa ouvir. Mas as vossas iniquidades fazem separação entre vós e o vosso Deus. Isaías 59:1-2.
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5: Eu vou...

quem é semelhante ao Senhor nosso Deus, que tem o seu assento nas alturas, que se inclina para ver o que está no céu e na terra. Salmos 113, 5 e 6.

0: da Escritura é divinamente inspirada e proveitosa para ensinar, para repreender, para corrigir, para instruir em justiça. 2 Timóteo 3,16.
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2: 23 horas e 46 minutos.
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0: em verdade vos digo, tudo quanto ligardes na terra será ligado no céu, e tudo quanto desligardes na terra será desligado no céu. Ainda vos digo mais, se dois de vós na terra concordarem acerca de qualquer coisa que pedirem, isso lhes será feito por meu Pai que está nos céus. Pois onde se acham dois ou três reunidos em meu nome, aí estou no meio deles. Mateus 18, 18 a 20.
1: 23 horas e 50 minutos.

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1: 0 hora e 1 minuto.
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instruir-te-ei e ensinar-te-ei o caminho que deves seguir. Guiar-te-ei com os meus olhos. Salmo 32, 8.

que os olhos do Senhor estão sobre os justos e os seus ouvidos atentos à sua súplica, mas o rosto do Senhor é contra os que fazem o mal. 1 Pedro 3:12.

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1: 0:15.
2: E a oração da fé salvará o doente e o Senhor o levantará. E se houver cometido pecados, ser-lhe-ão perdoados. Confessai, portanto, os vossos pecados uns aos outros e orai uns pelos outros para serdes curados. A súplica de um justo pode muito na sua atuação. Tiago 5, 15, 16.
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0: A minha graça te basta, porque o meu poder se aperfeiçoa na fraqueza. 2 Coríntios 12, 9.
1: 0:30.
0: O mundo passa e a sua concupiscência, mas aquele que faz a vontade de Deus permanece para sempre. 1 João 2, 17.
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Na verdade vos digo, que tudo quanto pedirdes a meu Pai em meu nome, Ele vo-lo há de dar. João 16, 23.

0: grande joalheiro. Há muito tempo, um jovem que vivia desanimado dirigiu-se ao seu professor dizendo: "Me sinto tão fraco que não tenho forças para fazer nada. Dizem até que não sirvo para nada e que não faço nada certo. O que posso fazer para que me valorizem mais?" E o sábio professor tirou um anel que estava usando e deu ao garoto dizendo: "Tente vender este anel pelo máximo possível, mas não aceite menos que uma moeda de ouro." E o jovem pegou o anel e partiu. Ofereceu a algumas pessoas, que olhavam com algum interesse, mas quando o jovem mencionava a moeda de ouro, alguns riam, outros saíam sem ao menos olhar para ele. Abatido pelo fracasso, resolveu voltar. E diante do seu professor disse: "Sinto muito, mas é impossível conseguir o que pediu pelo anel." E o professor disse: "Devemos saber então quanto vale. Vá até o joalheiro, diga-lhe que quer vender o anel e pergunte quanto ele dá. Mas não importa o quanto ele lhe ofereça, não o venda. Volte aqui com o anel." O joalheiro examinou o anel, pesou e disse: "Agora não posso dar mais que 58 moedas de ouro por este anel." 58 moedas de ouro!" exclamou o jovem. "Sim", disse o joalheiro. "Mas se não for urgente, eu posso oferecer até 70 moedas de ouro." Então o jovem pegou o anel e voltou emocionado à escola para contar ao professor. Depois de ouvir tudo o que o jovem lhe contou, o professor disse: "Somos como esse anel, uma joia valiosa e única, e ninguém além do grande joalheiro, nosso Deus e Pai, que deu seu Filho Jesus por amor de nós, sabe o nosso real valor."
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2: 0h47.
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0: deixes vencer do mal, mas vence o mal com o bem. Romanos 12, 21.
1: 0 hora e 52 minutos.

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Servireis, pois, ao Senhor vosso Deus, e Ele abençoará o vosso pão e a vossa água, e eu tirarei do meio de vós as enfermidades. Êxodo 23, 25.

0: Ô, Vanderlei, Daniel e Samuel tá vindo aqui tomar um café com a gente, rapaz.
1: Uai, Kleber, bom demais, rapaz. Então vamos aproveitar e...

A águia. A águia é usada como símbolo dos que esperam no Senhor e nele confiam. Verdadeiros cristãos são como águias. Você pode ver pombos, andorinhas e outras aves voando em bandos. Águias não. Ficam lá no alto, olhando o azul infinito. E é do alto que vem o poder do cristão. E quando vem a tormenta, as águias não se escondem. Abrem suas asas que podem voar em alta velocidade e enfrentam a tormenta. Elas sabem que as nuvens escuras, a tempestade e os raios podem ter uma grande extensão. Mas lá em cima brilha o sol. Nessa luta podem perder penas e se ferir, mas não temem e seguem em frente. Depois, enquanto todo mundo fica às escuras embaixo, elas voam vitoriosas e em paz lá em cima. Mas as águias também morrem, só que não se acha por aí um cadáver de águia. Porque quando elas sentem que chegou a hora de partir, não se lamentam nem ficam com medo. Procuram com seus olhos o pico mais alto, tiram as últimas forças de seu cansado corpo e voam os picos inatingíveis. E aí esperam o momento final. Talvez por isso o profeta Isaías compara os que confiam no Senhor a águias. Nós também temos uma vida cheia de desafios. Eles podem parecer impossíveis de serem vencidos. Mas lembre-se, descanse no Senhor, passe tempo com Ele e depois parta para a luta, sabendo que além da tormenta brilha o sol.

0: perseverança, e a perseverança a experiência, e a experiência a esperança, e a esperança não desaponta, porquanto o amor de Deus está derramado em nossos corações pelo Espírito Santo que nos foi dado. Romanos 5:1-5.
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à espera. Às vezes esperamos demais para dizer palavras de perdão. Às vezes esperamos demais para expressar gratidão. Às vezes esperamos demais para dar uma palavra de ânimo. Às vezes esperamos demais para oferecer consolo. Às vezes esperamos demais para estender a mão a quem precisa. Às vezes esperamos demais para dar amor. Às vezes esperamos demais para abrir o coração. Às vezes esperamos demais para deixar Deus operar. Deus também está esperando que paremos de esperar.

Porque assim como o relâmpago sai do Oriente e se mostra até o Ocidente, assim será também a vinda do Filho do Homem. Mateus 24, 27.

0: 1:33.
1: Aquele que não ama não conhece a Deus, porque Deus é amor. 1 João 4:8.
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0: Quem tem ouvidos, ouça o que o Espírito diz às igrejas. O que vencer, de modo algum, sofrerá o dano da segunda morte. Apocalipse 2:11.
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2: 1:46.
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0: Tendo ouvido falar a respeito de Jesus, veio por detrás entre a multidão e tocou-lhe o manto, porque dizia: se tão somente tocar-lhe as vestes, ficaria curada. E imediatamente cessou a sua hemorragia e sentiu no corpo estar já curada do seu mal. Marcos 5, 27 a 29.
1: 1 hora e 51 minutos.

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quando Abraão tinha 99 anos, apareceu-lhe o Senhor e lhe disse: Eu sou Deus Todo-Poderoso. Ande em minha presença e seja perfeito. Gênesis 17:1.

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1: 2:16.
2: Trazei todos os dízimos à casa do tesouro, para que haja mantimento na minha casa. E depois fazei prova de mim, diz o Senhor dos Exércitos, se eu não vos abrir as janelas do céu, e não derramar sobre vós tal bênção que dela vos advenha maior abastança. Malaquias 3:10.
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tendo ouvido falar a respeito de Jesus, veio por detrás entre a multidão e tocou-lhe o manto, porque dizia: se tão somente tocar-lhe as vestes, ficaria curada. E imediatamente cessou a sua hemorragia e sentiu no corpo estar já curada do seu mal. Marcos 5, 27 a 29.

0: 2 horas e 30 minutos.
1: Justo é o Senhor em todos os seus caminhos e benigno em todas as suas obras. Perto está o Senhor de todos os que o invocam, de todos os que o invocam em verdade. Ele cumpre o desejo dos que o temem, ouve o seu clamor e o salva. Salmos 145, 17, 18 e 19.
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0: Jesus Cristo é o mesmo ontem, e hoje e eternamente. Hebreus 13, 8.
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2: 2:47.
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O trem da vida. A vida é como uma viagem de trem. Quando nascemos, entramos nesse trem e nos deparamos com algumas pessoas que julgamos estarão sempre nessa viagem conosco. Infelizmente, em alguma estação elas descerão e nos deixarão órfãos de seu carinho, amizade e companhia, mas isso não impede que durante a viagem, pessoas que virão a ser especiais para nós embarquem. Assim é a viagem, cheia de sonhos, fantasias, esperas, despedidas. O grande mistério é que jamais saberemos em qual parada desceremos. Mas há esperança que em algum momento estaremos na estação principal e teremos a grande alegria de vê-los novamente. Façamos então com que a nossa viagem seja tranquila, que tenha valido a pena e que Deus tenha sido o condutor desse trem, para que quando chegar a hora de desembarcarmos, estejamos certos de que o caminho foi traçado por Ele.

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1: 3 horas e 1 minuto.
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meu Deus, suprirá todas as vossas necessidades, segundo as suas riquezas na glória em Cristo Jesus. Filipenses 4:19.

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1: 3:18.
2: A resposta de Deus. Quando você diz, não posso resolver, Deus diz, eu dirijo os teus passos. Quando você diz, é impossível, Deus diz, tudo é possível. Quando você diz, me sinto só, Deus diz, não te deixarei, nem te desampararei. Quando você diz, eu não posso fazer, Deus diz, tudo podes. Quando você diz, não mereço perdão, Deus diz, eu te perdoo. Quando você diz, tenho medo, Deus diz, não temas, eu sou contigo. Quando você diz, estou muito cansado, Deus diz, eu te farei descansar. Quando você diz, ninguém me ama de verdade, Deus diz, eu te amo. Quando você diz, não sei como seguir, Deus diz, eu te ensinarei o caminho. E quando perguntares, que caminho me conduz a Deus? Deus diz, meu filho amado Jesus Cristo. Lembra-te também do teu Criador nos dias da tua mocidade, antes que venham os maus dias e cheguem os anos em que dirás, não tenho prazer neles. Eclesiastes 12:1.
3: Aleluia! Te entronizamos, Senhor! Espírito Santo, tu és a nossa força, tu és a nossa alegria. Aleluia! Glória a Deus! Amém, Jesus!

mas a hora vem e agora é, em que os verdadeiros adoradores adorarão o Pai em espírito e em verdade, porque o Pai procura tais que assim o adorem. Deus é espírito, e é necessário que os que o adorem em espírito e em verdade. João 4, 23, 24.

celular pra cima, vai, vem. Deus vai te... Acende a luz do celular, acende a luz do celular. Lá em cima, lá em cima, lá em cima, lá em cima, lá em cima. Mudar. Todos os celulares.

0: 3:33.
1: Eis que envergonhados e confundidos serão todos os que se irritam contra ti, tornar-se-ão em nada, e os que contenderem contigo perecerão. Isaías 41:11.
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0: Bem-aventurados aqueles que são chamados à ceia das bodas do Cordeiro. Apocalipse 19, 9.
1: Digno de adoração, escuta. Levanta tuas mãos, adora o Senhor, filho. És digno de adoração, Senhor.
2: Glória a Deus.
1: Derrete teu coração agora.

adoramos.

0: Exorto, pois, antes de tudo, que se façam súplicas, orações, intercessões e ações de graças por todos os homens, pelos reis e por todos os que exercem autoridade, para que tenhamos uma vida tranquila e sossegada em toda piedade e honestidade. 1 Timóteo 2, 1 e 2.
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2: 3:47.
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abîme, teu fogo vem me incendiar. 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

0: Vamos a aplaudir o Senhor. Aleluia.
1: Glória a Deus.

0: regozijai-vos sempre, orai sem cessar. Em tudo dai graças, porque essa é a vontade de Deus em Cristo Jesus para convosco. 1 Tessalonicenses 5, 16 a 18.
1: 3 horas e 52 minutos.

porque Deus enviou seu Filho ao mundo, não para que julgasse o mundo, mas para que o mundo fosse salvo por ele. João 3:17.

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A sede. Segundo especialistas, devemos beber pelo menos 2 litros de água por dia. Isto pode reduzir o risco de ataque cardíaco, dar à nossa pele uma cor saudável e ajudar a perder peso. Quando fazemos exercícios ou vivemos num clima quente ou seco, devemos beber mais água. Mesmo quando não temos sede, devemos beber água. No sentido espiritual, a nossa sede também existe. Quando estamos secos espiritualmente, precisamos nem que seja uma gota da palavra e do conhecimento de Deus em nossas vidas. A nossa sede de Deus torna-se evidente quando temos consciência do nosso pecado e da nossa necessidade espiritual. Se você está sedento quase à morte, saiba que a sede de Deus só pode ser saciada por Jesus, a água viva.

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1: 4:18.
2: Porque o Senhor vosso Deus é um fogo consumidor, um Deus zeloso. Deuteronômio 4:24.
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Saberás, pois, no teu coração, que como um homem corrige a seu filho, assim te corrige o Senhor teu Deus. Deuteronômio 8:5.

No princípio era o Verbo, e o Verbo estava com Deus, e o Verbo era Deus. Ele estava no princípio com Deus. Todas as coisas foram feitas por intermédio dele. Sem ele, nada do que foi feito se fez. Nele estava a vida, e a vida era a luz dos homens. A luz resplandece nas trevas, e as trevas não prevaleceram contra ela. João 1, 1 a 5.

0: Então o rei Nabucodonosor se espantou e se levantou depressa. Falou e disse aos seus conselheiros: Não lançamos nós dentro do fogo três homens atados? Responderam ao rei: É verdade, ó rei. Disse ele: Eu, porém, vejo quatro homens soltos que andam passeando dentro do fogo e nenhum dano sofrem. E o aspecto do quarto é semelhante a um filho dos deuses. Daniel 3, 24-25.
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0: Achava-se ali um homem que havia 38 anos estava enfermo. Jesus, vendo-o deitado e sabendo que estava assim havia muito tempo, perguntou-lhe: Queres ficar são? Respondeu-lhe o enfermo: Senhor, não tenho ninguém que, ao ser agitada a água, me ponha no tanque. Assim, enquanto eu vou, desce outro antes de mim. Disse-lhe Jesus: Levanta-te, toma o teu leito e anda. Imediatamente o homem ficou são, e tomando o seu leito começou a andar. João 5, 5 a 9.
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2: 4 horas e 46 minutos.
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0: andando ali, buscarás ao Senhor teu Deus, e o acharás. Quando buscardes de todo o teu coração e de toda a tua alma. Deuteronômio 4:29.
1: 4 horas e 50 minutos.

que disse o Senhor a Moisés: farei também isto que tens dito, porquanto achaste graça aos meus olhos, e te conheço pelo teu nome. Êxodo 33:17.

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1: 5:03.
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se confessarmos os nossos pecados. Ele é fiel e justo para nos perdoar os pecados e nos purificar de toda injustiça. 1 João 1:9.

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1: 5:15.
2: Este é o dia que o Senhor fez. Regozijemo-nos e alegremo-nos nele. Salmos 118:24.
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8: A história é essa.

0: uma verdade pura. O Senhor ainda tem bênçãos para serem derramadas para todos aqueles que nele creem. Ele continua o mesmo, ontem, hoje e eternamente. Né, irmão? Vamos lá.
1: Verdade.
0: O mais de Deus, olha.

pregai, dizendo: é chegado o reino dos céus. Curai os enfermos, ressuscitai os mortos, limpai os leprosos, expulsai os demônios. De graça recebestes, de graça dai. Mateus 10, 7 e 8.

e clamou em alta voz: Lázaro, vem para fora. E saiu o que estivera morto, ligados os pés e as mãos com faixas, e o seu rosto envolto num lenço. E disse-lhes Jesus: Desligai-o e deixai-o ir. João 11, 43, 44.

Levanta a tua mão para cima aí, adorador. Diga assim: Deus, no meu coração existe a tua essência, a essência de um verdadeiro adorador. Se é verdade isso, se você é um adorador, abra a tua boca, o teu coração e louve comigo.

0: 5:31.
1: Mas digo isto: aquele que semeia pouco, pouco também ceifará. E aquele que semeia abundância, em abundância também ceifará. 2 Coríntios 9:6.
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0: gente ser mais feliz nessa vida e também na outra vida. Paixão pela presença de Deus.
1: Se no auge da minha fraqueza

0: Aleluia, isso aí, gente.
1: Era desprezado e rejeitado dos homens, homem de dores e experimentado nos sofrimentos. E como um de quem os homens escondiam o rosto, era desprezado e não fizemos dele caso algum. Verdadeiramente ele tomou sobre si as nossas enfermidades e carregou com as nossas dores. E nós o reputamos por aflito, ferido de Deus e oprimido. Mas ele foi ferido por causa das nossas transgressões e esmagado por causa das nossas iniquidades. O castigo que nos traz a paz estava sobre ele, e pelas suas pisaduras fomos sarados. Isaías 53, 3, 4 e 5.
2: Se você acreditar, sempre haverá uma saída, porque com Cristo

0: errareis. Deus não se deixa escarnecer, porque tudo que o homem semear, isso também ceifará. Gálatas 6:7.
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2: 5:45.
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0: junteis para vós tesouros na terra, onde a traça e a ferrugem os consomem e onde os ladrões minam e roubam. Mas ajuntai para vós tesouros no céu, onde nem a traça nem a ferrugem os consomem e onde os ladrões não minam nem roubam. Porque onde estiver o teu tesouro, aí estará também o teu coração. Mateus 6, 19, 20 e 21.
1: 5 horas e 54 minutos.

seja sábio aos teus próprios olhos. Teme ao Senhor e aparta-te do mal. Isso será saúde para a tua carne e refrigério para os teus ossos. Provérbios 3, 7 e 8.

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1: 6:02.
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e toda língua confesse que Jesus Cristo é o Senhor, para a glória de Deus Pai. Filipenses 2:11.

E quem não toma a sua cruz e não segue após mim, não é digno de mim. Mateus 10:38.

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1: 6:16.
2: Que Cristo habite pela fé nos vossos corações, a fim de que, estando arraigados e fundados em amor, possais compreender com todos os santos qual seja a largura e o comprimento e a altura e a profundidade, e conhecer o amor de Cristo, que excede todo entendimento, para que sejais cheios até a inteira plenitude de Deus. Efésios 3:17-19.
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porque não sabemos o que havemos de pedir como convém. Mas o Espírito mesmo intercede por nós com gemidos inexprimíveis. Romanos 8, 26.

0: Oh, Jesus. Em toda a terra, em todo o universo, seja glorificado o nome do Senhor.
1: 6:34.
2: A existência de Deus. Existem pessoas que não creem na existência de Deus. Porém, quando um pássaro canta, Deus diz: eu estou aqui, mas o homem não ouve. Trovões e raios aparecem no céu e o homem não nota. Deus faz um milagre e uma vida nasce, mas o homem não repara. E ainda diz: se existes, deixe-me vê-lo. E estrelas brilhantes aparecem e o homem não percebe. Então clama dizendo: toque-me. Uma borboleta pousa no seu ombro, mas o homem a espanta. Deus está em todos os lugares, até nas coisas que nem imaginamos. Abra os olhos e veja.

Quero, pois, que os homens orem em todo lugar, levantando mãos santas, sem ira nem contenda. 1 Timóteo 2:8.

0: Amarás, pois, ao Senhor teu Deus de todo o teu coração, de toda a tua alma e de todas as tuas forças. Deuteronômio 6, 5.
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2: 6 horas e 47 minutos.
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0: Mas o fruto do Espírito é o amor, o gozo, a paz, a longanimidade, a benignidade, a bondade, a fidelidade. Gálatas 5:22.
1: 6 horas e 53 minutos.

e não entrará nela coisa alguma impura, nem o que pratica abominação ou mentira, mas somente os que estão escritos no livro da vida do Cordeiro. Apocalipse 21, 27.

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1: 7:02.
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0: é este que de madrugada socorre os aflitos? Quem é este que nos hospitais e nas prisões atende os seus gritos? Quem é este que consola os que estão nos asilos e nos leprosários? Quem é este que liberta um drogado sem cobrar honorários? O seu nome é Jesus.
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2: 7:15.
0: Ao que vencer, eu lhe concederei que se assente comigo no meu trono. Apocalipse 3:21.
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0: crimes.
1: Se algum de vós tem falta de sabedoria, peça a Deus, que a todos dá liberalmente e não censura, e ser-lhe-á dada. Tiago 1:5.

0: que derramarei água sobre o sedento e correntes sobre a terra seca. Derramarei o meu espírito sobre a tua posteridade e a minha bênção sobre a tua descendência. Isaías 44:3.
1: Olha!

0: 7:31.
1: Segui a paz com todos e a santificação, sem a qual ninguém verá o Senhor. Hebreus 12:14.
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0: quem é semelhante ao Senhor nosso Deus, que tem o seu assento nas alturas, que se inclina para ver o que está no céu e na terra. Salmos 113, 5 e 6.
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2: 7:48.
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1: 8:02.
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0: a grandeza de Deus.
1: Sing aleluia to the...
0: Deus é grande em glória. Deus é grande em poder. Ele é grande em misericórdia, perdão, amor, justiça, benignidade e sabedoria. Deus é tão grande que a palavra de Deus diz que o céu é o seu trono e a terra o estrado dos seus pés. Ele é tão grande, mas ao mesmo tempo tão pequeno, que cabe dentro do teu coração. Deixe-o entrar.

Senhor nosso e Deus nosso, de receber a glória e a honra e o poder, porque Tu criaste todas as coisas, e por Tua vontade existiram e foram criadas. Apocalipse 4:11.

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1: 8 horas e 16 minutos.
2: Assim resplandeça a vossa luz diante dos homens, para que vejam as vossas boas obras e glorifiquem a vosso Pai que está nos céus. Mateus 5:16.
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todo aquele que não foi achado escrito no livro da vida foi lançado no lago de fogo. Apocalipse 20:15.

Então Samuel tomou uma pedra e a pôs entre Mispa e Sem, e lhe chamou Ebenezer, e disse: Até aqui nos ajudou o Senhor. 1 Samuel 7, 12.

0: Este é o Deus.
1: 8:33.
2: Mas fiel é Deus, o qual não deixará que sejais tentados acima do que podeis existir. Antes, com a tentação, dará também o meio de saída para que a possais suportar. 1 Coríntios 10:13.
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Alegrai-vos na esperança, sede pacientes na tribulação, perseverai na oração. Romanos 12, 12.

0: Lembra-te, pois, de onde caíste, e arrepende-te, e pratica as primeiras obras. Apocalipse 2:5.
1: 8 horas e 51 minutos.

Tudo é força, mas Jesus é poder. A pedra é forte, mas o ferro é mais forte que a pedra que se torna pó. O ferro é forte, mas o fogo é mais forte que o ferro que se derrete. O fogo é forte, mas a água é mais forte que o fogo que se apaga. A água é forte, mas a nuvem é mais forte que a água que evapora. A nuvem também é forte, mas o vento é mais forte que a nuvem que se desfaz. O vento é forte, mas os montes são mais fortes que o vento que fica preso entre os montes. Os montes são fortes, mas o homem é mais forte que os montes e com sua inteligência os perfura. Acabando com o poder dos montes, o homem diz: eu sou a criatura mais forte que existe. Até que veio a morte, e o homem que achava ser inteligente e forte o suficiente morre. A morte é forte, mas um homem chamado Jesus vem e vence a morte. Como se não bastasse, ele ainda garante vida eterna através do seu sangue. Jamais haverá alguém mais poderoso que Jesus.

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1: Muito bem-vindo a mais um Encontro com a Palavra. Estou feliz por você estar participando conosco deste programa que é dedicado ao estudo de todos os livros da Bíblia. Começamos com o primeiro livro da Bíblia, o livro de Gênesis, passamos por todos os livros do Velho Testamento, entramos no Novo Testamento e agora estamos iniciando o estudo da primeira epístola de João. Chamo os primeiros 16 versículos desta epístola de Bússola da Certeza. Vou repetir. Chamo os primeiros 16 versículos desta epístola de Bússola da Certeza. Ouça com atenção esta passagem. O que era desde o princípio, o que ouvimos, o que vimos com os nossos olhos, o que contemplamos e as nossas mãos apalparam, isto proclamamos a respeito da palavra da vida. A vida se manifestou, nós a vimos e dela testemunhamos, e proclamamos a vocês a vida eterna que estava com o Pai e nos foi manifestada. Nós lhes proclamamos o que vimos e ouvimos, para que vocês também tenham comunhão conosco. Nossa comunhão é com o Pai e com o Seu Filho Jesus Cristo. Escrevemos essas coisas para que a nossa alegria seja completa. Esta é a mensagem que dele ouvimos e transmitimos a vocês. Deus é luz, nele não há treva alguma. Se afirmarmos que temos comunhão com Ele, mas andamos nas trevas, mentimos e não praticamos a verdade. Se, porém, andarmos na luz como Ele está na luz, temos comunhão uns com os outros. E o sangue de Jesus, Seu Filho, nos purifica de todo o pecado. Se afirmarmos que estamos sem pecado, enganamos a nós mesmos e a verdade não está em nós. Se confessarmos os nossos pecados, Ele é fiel e justo para perdoar os nossos pecados e nos purificar de toda injustiça. Se afirmarmos que não temos cometido pecado, fazemos de Deus um mentiroso e a sua palavra não está em nós. Meus filhinhos, escrevo-lhes essas coisas para que vocês não pequem. Se, porém, alguém pecar, temos um intercessor junto ao Pai, Jesus Cristo, o justo. Ele é a propiciação pelos nossos pecados e não somente pelos nossos, mas também pelos pecados de todo mundo. Sabemos que o conhecemos se obedecemos aos seus mandamentos. Aquele que diz, eu conheço, mas não obedece aos seus mandamentos, é mentiroso, e a verdade não está nele. Mas se alguém obedece a sua palavra, nele verdadeiramente o amor de Deus está aperfeiçoado. Desta forma sabemos que estamos nele. Aquele que afirma que permanece nele, deve andar como ele andou. Quantas verdades preciosas num texto só! Existe um ditado que diz, se um homem não sabe e não sabe que não sabe, é tolo. Fuja dele. Se um homem não sabe e sabe que não sabe, é uma criança. Ensine-o. Se um homem sabe e não sabe que sabe, está adormecido. Desperte-o. Se um homem sabe e sabe que sabe, ele é líder. Siga-o. Acredito que esse ditado ilustra a ênfase da primeira carta de João, o mesmo João que escreveu o quarto evangelho. Este autor, além de ter escrito o quarto evangelho, também escreveu o livro do Apocalipse e mais duas cartas, e explicou várias vezes por que estava escrevendo. Você se lembra o que João afirmou quando escreveu o quarto evangelho? João diz que Jesus fez muitas coisas maravilhosas e que não haveria livros suficientes no mundo se todas elas fossem registradas. Preste atenção nesses dois últimos versículos do capítulo 20 do seu evangelho. Jesus realizou na presença dos seus discípulos muitos outros sinais miraculosos que não estão registrados neste livro. Mas estes foram escritos para que vocês creiam que Jesus é o Cristo, o Filho de Deus, e crendo tenham vida em seu nome. Por causa deste propósito explícito, abordamos cada um dos capítulos do Evangelho de João com as perguntas: quem é Jesus? O que é fé? E o que é vida? Em todos os capítulos do Evangelho de João, o apóstolo respondeu a estas perguntas. João falou quem era Jesus, o que é fé e o que é vida. No capítulo 5, versículo 13 de sua primeira epístola, João também explica por que escreveu esta carta. Escrevi-lhes essas coisas a vocês que creem no nome do Filho de Deus, para que vocês saibam que têm a vida eterna. João escreveu o Evangelho de João para que creiamos e tenhamos vida eterna. Depois ele escreveu a continuação deste Evangelho também para aqueles que creem e têm a salvação. Ele escreveu para os que creem, para que saibam que realmente creem e que têm a vida eterna. Parece que João ficou repetindo para ele mesmo seus argumentos. Se fizéssemos uma nova tradução do original, este versículo ficaria mais ou menos assim. Estou escrevendo para dizer para vocês que creem, talvez intelectualmente, vocês podem ter plena confiança da sua fé e da salvação e creiam bem no âmago da sua vontade, no seu coração. Isso significa que quando lemos a primeira epístola de João, buscamos apenas uma coisa, confiança ou certeza da salvação. As pessoas não têm certeza nem segurança em muitos aspectos da vida e talvez sejam mais inseguras ainda na área espiritual. Muitas pessoas são inseguras em relação à sua fé e salvação, por isso podem ser ameaçadas espiritualmente. Se você está inseguro e não tem certeza da sua salvação, saiba que João escreveu esta carta para que você tenha certeza da vida eterna. Quando estudamos o Evangelho de João, desafiei você a marcar todos os versículos nos quais João diz para crermos em alguma coisa. Às vezes as pessoas chegam para o pastor e dizem, Pastor, eu queria começar a ler a Bíblia, por onde devo começar? Aí o pastor pergunta, Você já é crente em Jesus Cristo? Se a pessoa responder que não é, mas que está interessada, então o pastor diz, Leia o Evangelho de João porque foi para pessoas como você que João o escreveu. Ele escreveu para que você creia. Por isso, leia o Evangelho de João, e cada vez que você encontrar um versículo em que ele mande crer em alguma coisa, marque-o. O que devemos marcar quando lemos a primeira epístola de João? Quando você estiver lendo esta epístola, imagine que você já é crente em Jesus, mas não tenha certeza da salvação. Imagine que você precise saber que você sabe. Quando você estiver lendo 1 João, marque todo o versículo em que João diz que você pode estar certo de que tem a salvação. Os 16 versículos que lemos no início do programa são um resumo desta carta de João, a primeira carta de João. Você está lembrado que no seu evangelho, João também fez um prólogo nos primeiros 18 versículos? João usou a mesma tática de muitos pregadores na preparação de seus sermões. Primeiro ele disse sobre o que falaria, depois ele falou e, no capítulo 20, ele repetiu aquilo que tinha dito. Nesta epístola, João fez isso. Nos primeiros 16 versículos, João apresenta uma visão panorâmica da epístola e explica sobre o que vai falar. Se você não tem certeza da salvação, ou não é espiritualmente seguro, ou não tem certeza da sua fé, encontrará nos 16 primeiros versículos desta epístola de João a sua bússola espiritual, a bússola da certeza. O primeiro ponto nesta bússola da certeza são os fatos. Observe que João começa argumentando que a fé está baseada em fatos. Quando entendemos o que é fé, percebemos que ela não é um salto no escuro. A fé é baseada em evidências. A esperança não é baseada em evidências. Lembre-se de Hebreus, capítulo 11, verso 1. Fé é a certeza daquilo que esperamos. A fé dá consistência às nossas esperanças. Existe uma diferença entre esperança e fé. A esperança não passa de esperança, mas a fé sempre tem uma base para se fundamentar. É por isso que João começa a carta dizendo que o evangelho que cremos que nos salvou está, antes de mais nada, baseado em fatos. João explicou que estava escrevendo sobre um fato, algo sobre o qual ouvimos e vimos. As palavras usadas por João no original grego sugerem que estas coisas que vimos, vimos como que à distância e que depois vimos de perto, como o joalheiro que olha um diamante em sua lente. Com toda certeza, João estava falando da ressurreição de Cristo. O que ouvimos, o que vimos com os nossos olhos e o que contemplamos e nossas mãos apalparam. João estava dizendo que a fé em Cristo é baseada em fatos. Quando comparamos o livro de João com outros livros do Novo Testamento, surgem dois fatos relacionados ao Evangelho. Esses dois fatos do Evangelho são a morte e a ressurreição de Jesus Cristo. De acordo com as Escrituras, Jesus Cristo morreu pelos nossos pecados e ressuscitou dos mortos. É isto que pregamos e é isto que vocês creram, afirmou Paulo em 1 Coríntios 15. O próximo ponto da bússola da certeza é a fé. Primeiro temos os fatos do Evangelho, este é o ponto número 1. O segundo ponto é a fé, fé nos fatos. O terceiro ponto é o resultado da fé nos fatos da morte de Jesus. Jesus Cristo morreu pelos nossos pecados. Que diferença isso faz quando você crê? Jesus Cristo morreu pelos nossos pecados. Faz alguma diferença quando você crê nisso? Claro que sim, faz toda a diferença do mundo. Você sabia que seus pecados foram perdoados? Você tem carregado um peso a mais de culpa na bagagem da vida? Ou você tem a certeza de que seus pecados foram perdoados? Você já ouviu esta frase? Nós lembramos do que Deus se esquece, nós esquecemos do que Deus se lembra. Deus perdoa nossos pecados. Pecados no plural. Quando colocamos nossa fé na morte de Jesus Cristo e dizemos, Deus, creio que meus pecados estão perdoados porque Jesus Cristo morreu na cruz por eles. Deus diz, tudo bem? Então eu nem me lembrarei mais deles. Mas nós não esquecemos os nossos pecados. E isso é um problema para nós. É por isso que carregamos uma carga de culpa. Não esquecemos aquilo que Deus esquece. Mas além disso, nós nos esquecemos do que Deus se lembra. Deus se lembra que somos pecadores e Ele quer que nunca nos esqueçamos disso. Pecamos muito porque nos esquecemos que somos pecadores. Deus sempre se lembra que somos pecadores e Ele não quer que nos esqueçamos disso. Deus se esquece dos nossos pecados quando colocamos nossa fé na morte de Cristo, mas se lembra que somos pecadores. Nós esquecemos que somos pecadores e nos lembramos dos nossos pecados. João preparou o seguinte para nós através desta bússola da certeza. Se você realmente tem fé na morte de Jesus Cristo na cruz, então você já tem o perdão completo. João declarou na introdução desta carta, se afirmarmos que estamos sem pecado, enganamos a nós mesmos e a verdade não está em nós. Se afirmamos que não temos cometido pecado, fazemos de Deus um mentiroso e a sua palavra não está em nós. A boa notícia é que, se confessarmos os nossos pecados, Ele é fiel e justo para perdoar os nossos pecados e nos purificar de toda injustiça. No original grego, o verbo dá a ideia do tempo no presente contínuo e por isso poderíamos traduzir esse versículo assim, se continuamente confessarmos os nossos pecados, Ele continuamente nos perdoa. O sangue de Jesus Cristo permanece nos purificando de toda injustiça. O perdão é o resultado de crer na morte de Jesus Cristo. Infelizmente, o nosso tempo acabou. Encerraremos esse assunto sobre a bússola da certeza no próximo encontro com a palavra. E você, já foi perdoado? Você sabe que foi purificado de toda injustiça através da fé no Cristo que morreu na cruz pelos seus pecados? No Cristo Jesus que se levantou dos mortos, provando que é Deus? Se você ainda não tem certeza, leia a primeira carta de João e ore pedindo a Deus que abra os seus olhos espirituais e que lhe dê essa certeza. Espero você para o próximo encontro com a palavra. Deus lhe abençoe grandemente.
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3: Aqueles que confiam no Senhor são como o Monte de Sião, que não pode ser abalado, mas permanece para sempre. Salmo 125:1.

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1: 9:18.
2: Digno ao Cordeiro que foi morto, de receber o poder e riqueza, e sabedoria e força, honra e glória e louvor. Apocalipse 5:12.
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porque desde a antiguidade não se ouviu, nem com ouvido se percebeu, nem com os olhos se viu um Deus além de ti, que opera a favor daquele que por ele espera. Isaías 64:4.

0: 9:30.
1: Tudo quanto fizerdes, fazei-o de todo o coração como ao Senhor, sabendo que recebereis do Senhor o galardão da herança. Colossenses 3, 23-24.
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ela dará à luz um filho, a quem chamarás Jesus, porque ele salvará o seu povo dos seus pecados. Mateus 1:21.

0: Filhinhos, não amemos de palavra nem de língua, mas por obras e em verdade. 1 João 3,18.
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2: 9:45.
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0: Apazegos e Jaibus por serdes participantes das aflições de Cristo, para que também na revelação da sua glória vos regozijeis e exulteis. Se pelo nome de Cristo sois vituperados, bem-aventurados sois, porque sobre vós repousa o Espírito da glória, o Espírito de Deus. 1 Pedro 4, 13 e 14.
1: 9 horas e 54 minutos.
0: Provai e vede que o Senhor é bom. Bem-aventurado o homem que nele se refugia. Salmos 34, 8.

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1: 10:04.
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0: os passos de Jesus. Ninguém jamais andou como Jesus. Passo a passo, ele se dirigia ao esquife em meio ao cortejo para trazer à vida aquele que já estava morto. Passo a passo, a mulher que padecia de fluxo de sangue toca-o. O mal se foi e Jesus diz: vai em paz, a tua fé te salvou. Passo a passo, em meio a uma tempestade, aproxima-se do barco andando sobre as águas e repreende o vento e a fúria da água. Passos que por onde passam tudo transforma. Agora esses pés feridos caminham sustentando um peso maior, o de uma cruz. Que passos são esses que por onde passam deixam uma marca do sangue? Pregam as mãos e os pés e levantam a cruz para que todos vejam. Não há passos. Ele rende seu espírito, consuma sua obra e morre. Mas no inferno ouvem-se passos fortes e vitoriosos. São passos que libertam. Jesus toma as chaves do inferno e da morte, e ao terceiro dia ressurge em vida. Agora são passos gloriosos, passos que caminham comigo, passos que caminham com você. Esses são os passos de Jesus.
1: Olha, o glória a Deus hoje aqui é piscar o farol e buzinar.

glória, Jesus. Uma chuva diferente agora está inundando esta igreja. Tem crente aqui, meu irmão? Temporal de bênção. Redevia a chuva.

gente vê, né? Quem já está cheio da glória de Deus aí. Só põe a mãozinha assim para fora e o motorista pisca o farol. Assim, a mãozinha lá fora, né, irmão? Porque essa música não é brincadeira não, né? Irmão, eu já fico assim, né? Ô, glória. Ó, a mãozinha assim, vamos lá. Lá em cima comigo.

saiu do trono uma voz dizendo: Louvai o nosso Deus, vós todos os seus servos, e vós que o temeis, assim pequenos como grandes. Apocalipse 19:5.

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1: 10 horas e 18 minutos.
2: Bendize a minha alma ao Senhor, e tudo o que há em mim bendiga o seu santo nome. Bendize a minha alma ao Senhor, e não te esqueças de nenhum dos seus benefícios. É Ele quem perdoa todas as tuas iniquidades, quem sara todas as tuas enfermidades. Salmo 103, 1, 2 e 3.
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2: E o Senhor vosso Deus fez secar as águas do Jordão diante de vós, assim como fizera o Mar Vermelho, para que todos os povos da terra conheçam que a mão do Senhor é forte, a fim de que vós também temais ao Senhor vosso Deus para sempre. Josué 4, 23, 24.

Hospital do Senhor. Ao fazer uma consulta no Hospital do Senhor, senti que estava doente. O termômetro registrou 40 graus de egoísmo. Foi diagnosticado que precisava de uma ponte de amor, pois a veia estava bloqueada e não estava abastecendo meu coração vazio. Estava com dificuldade de andar lado a lado com meu irmão. Constatou-se ainda que não conseguia enxergar além das aparências, não conseguia ouvir pelo bloqueio de palavras vazias do dia a dia. Então o Senhor indicou um medicamento natural que está no receituário do seu Evangelho. 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

0: 10:31.
1: Aquele que vencer herdará estas coisas, e eu serei seu Deus, e ele será meu filho. Apocalipse 21:7.
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minutos após chegar no céu. Pode ser no momento ou após um tempo de espera, mas estarei diante do meu Senhor. Então, num instante, todas as coisas serão vistas por nova perspectiva. De repente, as coisas que achei ser importantes, as tarefas de amanhã, os planos da igreja, meu sucesso ou fracasso em agradar os que me cercam, essas coisas não terão a menor importância. E as coisas às quais dei pouca atenção, falar de Cristo ao vizinho, o momento de fervente oração, a confissão e o abandono do pecado serão reais. No céu desejarei de todo o coração poder ter de novo um milésimo do tempo que deixei escapar-me entre os dedos. Poder retirar todas aquelas incontáveis conversas que poderiam ter glorificado meu Senhor, mas não o fizeram. 5 minutos após eu chegar no céu, creio que desejarei de todo o coração ter sido mais fiel para ler a palavra de Deus e esperar nele em oração. E que pudesse tê-lo conhecido enquanto ainda estava na terra, da forma como ele desejava que eu o conhecesse. Desejarei, mas será tarde demais.

0: choro pode durar uma noite. Pela manhã, porém, vem o cântico de júbilo. Salmos 35.
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2: 10:46.
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0: Espírito do Senhor Deus está sobre mim, porque o Senhor me ungiu para pregar boas novas aos mansos. Enviou-me a restaurar os contritos de coração, a proclamar liberdade aos cativos e abertura de prisão aos presos, a pregoar o ano aceitável do Senhor e o dia da vingança do nosso Deus, a consolar todos os tristes. Isaías 61, 1 e 2.
1: 10 horas e 50 minutos.

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1: 11 horas e 2 minutos.
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mas onde o pecado abundou, superabundou a graça, para que assim como o pecado veio a reinar na morte, assim também viesse a reinar a graça pela justiça para a vida eterna, por Jesus Cristo nosso Senhor. Romanos 5, 20 e 21.

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1: 11 horas e 17 minutos.
2: O que vencer será assim vestido de vestes brancas. E de maneira nenhuma riscarei o seu nome do livro da vida. Antes confessarei o seu nome diante de meu Pai, diante dos seus anjos. Apocalipse 3, 5.
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manhã de seu filho na escola. Uma senhora atrasou-se porque o despertador não funcionou. Outra ficou presa num congestionamento no trânsito. Alguém havia perdido o ônibus. Outro teve dificuldade em fazer o carro funcionar. Havia muitos outros casos, detalhes ou contratempos que salvaram suas vidas. Então o Senhor disse: hoje, quando pego um congestionamento no trânsito, perco um elevador, atendo uma ligação telefônica no momento da saída, pequenas coisas que me aborreciam, penso comigo: estou exatamente onde Deus quer que eu esteja neste momento. Na próxima vez em que parecer que tudo está errado, não fique triste. Louve a Deus e agradeça, porque Ele está cuidando de você.

0: 11:32.
1: E como aos homens está ordenado morrerem uma só vez, vindo depois do juízo, assim também Cristo, oferecendo-se uma só vez para levar os pecados de muitos, aparecerá a segunda vez sem pecado aos que o esperam para a salvação. Hebreus 9:27-28.
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Rogo-vos, pois, irmãos, pela compaixão de Deus, que apresenteis os vossos corpos como um sacrifício vivo, santo e agradável a Deus, que é o vosso culto racional. E não vos conformeis com este mundo, mas transformai-vos pela renovação da vossa mente, para que experimenteis qual seja a boa, agradável e perfeita vontade de Deus. Romanos 12, 1 e 2.

0: Toda a palavra de Deus é pura. Ele é um escudo para os que nele confiam. Provérbios 35.
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2: 11 horas e 48 minutos.
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0: Então andarás seguro pelo teu caminho e não tropeçará o teu pé. Quando te deitares, não temerás. Sim, tu te deitarás e o teu sono será suave. Provérbios 3, 23, 24.
1: 11 horas e 51 minutos.

deles, vendo que fora curado, voltou glorificando a Deus em alta voz. E prostrou-se com o rosto em terra aos pés de Jesus, dando-lhe graças. E este era samaritano. Perguntou, pois, Jesus: não foram limpos os 10? E os 9 onde estão? Não se achou quem voltasse para dar glória a Deus, senão este estrangeiro. E disse-lhe: levanta-te e vai, a tua fé te salvou. Lucas 17, 15 a 19.

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1: 12 horas e 1 minuto.
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0: Então respondeu o príncipe do exército do Senhor a Josué: tira os sapatos dos pés, porque o lugar em que estás é santo. Josué 5:15.
1: Fala comigo assim: o meu advogado é o Senhor Jesus. Creia que Ele está no controle da tua vida. Creia que Ele está no controle de tudo. Oh, aleluia, entregue tudo nas mãos do teu

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1: 12 horas e 16 minutos.
2: Sonhei com Deus. Sonhei que Deus falou comigo dizendo: meu filho, eu estou aqui e sei o que pensas. E eu disse: então responde-me, Senhor, porque existem pessoas tão infelizes no mundo? Deus respondeu: se apressam em crescer e depois desejam ser crianças novamente. Perdem sua saúde para ganhar dinheiro. Em seguida, perdem o dinheiro para recuperar sua saúde. Pensam ansiosamente sobre o futuro e se esquecem de viver o presente, de tal forma que não vivem nem o presente nem o futuro. Vivem suas vidas como se nunca fossem morrer e morrem como se nunca tivessem vivido. Então perguntei: que lições de vida o Senhor quer que aprendam? E ele respondeu: que uma pessoa rica não é aquela que tem o máximo, mas sim a que precisa do mínimo. E que de nada vale o homem ganhar o mundo inteiro e perder a sua alma. E aprendam que eu estou aqui sempre.
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0: conhece o Senhor mesmo essa noite.
1: E os espíritos imundos, quando viam, prostravam-se diante dele e clamavam, dizendo: Tu és o Filho de Deus. Marcos 3:11.

Mas tu, quando orares, entra no teu quarto e, fechando a porta, ora teu pai que está em secreto. E teu pai que vê em secreto te recompensará. Mateus 6:6

0: continue orando com seu irmão. Passe alguns minutos orando. Fala, Deus, move na minha vida, move na nossa família, move no nosso país. Vamos passar alguns instantes orando. Fala, Deus, responde meus pedidos de oração. Senhor, responde meus pedidos de oração. Ó Espírito Santo.
1: 12:33.
2: Se alguém quer vir após mim, negue-se a si mesmo e tome cada dia sua cruz e siga-me. Lucas 9:23.
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Não prosperará nenhuma arma forjada contra ti, e toda língua que se levantar contra ti em juízo, tu a condenarás. Isaías 54, 17.

0: Sagrada Escritura é divinamente inspirada e proveitosa para ensinar, para repreender, para corrigir, para instruir em justiça. 2 Timóteo 3,16.
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2: 12 horas e 48 minutos.
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0: sede vós também pacientes. Fortalecei os vossos corações, porque a vinda do Senhor está próxima. Tiago 5:8.
1: 12 horas e 53 minutos.

Mas nós, porque somos do dia, sejamos sóbrios, vestindo-nos da couraça da fé e do amor, e tendo por capacete a esperança da salvação. Porque Deus não nos destinou para a ira, mas para alcançarmos a salvação por nosso Senhor Jesus Cristo. 1 Tessalonicenses 5, 8 e 9.

0: Oh, aleluia, aleluia. Quando Davi estava trazendo a arca da casa de Obed-Edom para Jerusalém, a cada 6 passos ele parava e sacrificava. Mas a Bíblia fala que Davi, quando estava entrando em Jerusalém com a arca, ele fazia isso dançando e saltando com todas as suas forças. Quantos estão dispostos a trazer a arca do Senhor para essa nação? Então olha para quem está do teu lado, dê um sorriso para ele. Diga para ele: querido, vamos celebrar ao Senhor juntos. Vamos celebrar ao Senhor juntos. Diga a ele assim, ó.
1: O temor do Senhor é o princípio da sabedoria. Tem bom entendimento todos os que cumprem os seus preceitos. Salmos 111:10.

Mas a sabedoria que vem do alto é primeiramente pura, depois pacífica, moderada, tratável, cheia de misericórdia e de bons frutos, sem parcialidade, sem hipocrisia. Tiago 3:17.

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1: 13 horas e 16 minutos.
2: Porque assim como a chuva e a neve descem dos céus e para lá não tornam, mas regam a terra e a fazem produzir e brotar, para que dê semente ao semeador e pão ao que come, assim será a palavra que sair da minha boca. Ela não voltará para mim vazia. Antes fará o que me apraz e prosperará naquilo para quem enviei. Isaías 55, 10 e 11.
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0: Vamos a aplaudir o Senhor.
1: Glória a Deus.

e, adiantando-se um pouco, prostrou-se com o rosto em terra e orou, dizendo: Meu Pai, se é possível, passa de mim este cálice. Todavia, não seja como eu quero, mas como tu queres. Mateus 26, 39.

vós, vós amados, não ignoreis uma coisa, que um dia para o Senhor é como mil anos, e mil anos como um dia. 2 Pedro 3:8.

0: 13:34.
1: Pelo que hoje deves saber e considerar no teu coração que só o Senhor é Deus. Em cima no céu e embaixo na terra não há nenhum outro. Deuteronômio 4:39.
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O preço da vida. Você pode comprar um livro, mas não o conhecimento. Você pode comprar posição, mas não respeito. Você pode comprar pessoas, mas não amigos. Você pode comprar um relógio, mas não o tempo. Você pode comprar uma casa, mas não um lar. Você pode comprar uma cama, mas não o sono. Você pode comprar comida, mas não apetite. Você pode comprar remédios, mas não a saúde. Você pode comprar sangue, mas não vida. Você pode comprar algumas coisas na vida, mas vida, quem tem para dar, é só Jesus.

0: pois em verdade vos digo, que se tiverdes fé como um grão de mostarda, direis a este monte, passa daqui para acolá e ele há de passar, e nada vos será impossível. Mateus 17:20.
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2: 13:46.
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0: te temerá, Senhor, e não glorificará o teu nome, pois só tu és santo. Apocalipse 15, 4.
1: 13 horas e 52 minutos.

0: este evangelho do reino será pregado no mundo inteiro, em testemunho a todas as nações, e então virá o fim. Mateus 24:14.
1: Escuta aí. Diga pro seu irmão assim: esse é que é Deus. Diga: esse é que é Deus. Por sinal, é assim, ó. Presta atenção. Vocês vão cantar assim, ó.

Assim diz o Senhor, o teu Redentor, o Santo de Israel. Eu sou o Senhor, o teu Deus, que te ensina o que é útil e te guia pelo caminho em que deves andar. Isaías 48, 17.

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1: 14 horas e 18 minutos.
2: Pois conheceis a graça de nosso Senhor Jesus Cristo, que sendo rico por amor de vós se fez pobre, para que pela sua pobreza fosseis enriquecidos. 2 Coríntios 8, 9.
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2: Assim diz o Senhor: não se glorie o sábio na sua sabedoria, nem se glorie o forte na sua força, não se glorie o rico nas suas riquezas. Mas o que se gloriar, glorie-se nisto, em entender e em me conhecer, que eu sou o Senhor, que faço benevolência, juízo e justiça na terra, porque destas coisas me agrado, diz o Senhor. Jeremias 9, 23, 24.

0: é de vocês.
1: Deus faz a
0: nação. Com o quê?

0: Aleluia! E todas as nações vão de cantar. Todas as nações vão de declarar. E quando eu disser essa frase, dê uma salva de palmas mais forte que você puder dar. E não há Deus maior!
1: Certamente que a bondade e a misericórdia me seguirão todos os dias da minha vida. E habitarei na casa do Senhor por longos dias. Salmos 23:6.

Respondeu, olha, rei, existe um, ó meu senhor, mas rei, ele habita lá em Lodebar, terra de tristeza e dor, onde opera a maldade. A miséria é uma realidade, terra sem sonho,

0: 14:32.
1: Assim digo-vos, a alegria na presença dos anjos de Deus por um só pecador que se arrepende. Lucas 15:10.
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naquele dia e hora, porém ninguém sabe, nem os anjos do céu, nem o Filho, senão só o Pai. Pois como foi dito nos dias de Noé, assim será também a vinda do Filho do Homem. Porquanto assim como nos dias anteriores ao dilúvio, comiam, bebiam, casavam e davam-se em casamento até o dia em que Noé entrou na arca, e não o perceberam, até que veio o dilúvio e os levou a todos. Assim será também a vinda do Filho do Homem. Mateus 24, 36 a 39.

0: Eis que os olhos do Senhor estão sobre os que o temem, sobre os que esperam na sua benignidade. Salmos 33:18.
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2: 14:45.
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5: Que peninha, acabou! Ah, mas não precisa acabar, não. É só você apertar o play.
6: Isso mesmo.
5: Play, de novo, de novo.
6: Mais.

0: Quem vai receber a sua coroa, dá um glória a Deus. Oh, glória a Deus. Aleluia.
1: O Criador. Certo homem passeava feliz com seu veloz e confortável automóvel pelas ruas da cidade onde morava. Porém, subitamente o carro parou em plena avenida com um problema no motor. Após várias tentativas para fazê-lo funcionar novamente, porém sem êxito, abriu o capô e pediu ajuda, mas nem sinal de o carro funcionar. Como pode um carro tão bom parar desse jeito? Disse. O homem já estava perdendo a paciência quando um senhor apareceu e educadamente pediu licença para ajudar. E sem acreditar que algo pudesse ser feito àquela altura, consentiu. Então aquele senhor conectou um fio a uma pequena peça do motor e, sem sequer sujar as mãos, pediu que fosse dada a partida. No mesmo instante, para sua surpresa, o motor começou a funcionar. O mecânico desconhecido aproximou-se do proprietário e disse: "Meu nome é Harry Ford. Eu sou o fabricante destes veículos e compreendo muito bem como funcionam." Os sábios entendidos deste mundo têm tentado resolver os problemas do homem sem resultados. No entanto, a palavra de Deus diz que o Criador, com um único toque, regenera e dá vida ao ser humano. Ninguém conhece melhor a criação do que o próprio Criador.
2: Horas e 51 minutos.

Eis que eu envio um anjo adiante de ti para guardar-te pelo caminho e conduzir-te ao lugar que te tenho preparado. Êxodo 23, 20.

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1: Muito bem-vindo a mais um Encontro com a Palavra. Estou feliz por você estar participando conosco deste programa que é dedicado ao estudo de todos os livros da Bíblia. Começamos com o primeiro livro da Bíblia, o livro de Gênesis, passamos por todos os livros do Velho Testamento, entramos no Novo Testamento e agora estamos iniciando o estudo da primeira epístola de João. Chamo os primeiros 16 versículos desta epístola de Bússola da Certeza. Vou repetir. Chamo os primeiros 16 versículos desta epístola de Bússola da Certeza. Ouça com atenção esta passagem. O que era desde o princípio, o que ouvimos, o que vimos com os nossos olhos, o que contemplamos e as nossas mãos apalparam, isto proclamamos a respeito da palavra da vida. A vida se manifestou, nós a vimos e dela testemunhamos, e proclamamos a vocês a vida eterna que estava com o Pai e nos foi manifestada. Nós lhes proclamamos o que vimos e ouvimos, para que vocês também tenham comunhão conosco. Nossa comunhão é com o Pai e com o seu Filho Jesus Cristo. Escrevemos essas coisas para que a nossa alegria seja completa. Esta é a mensagem que dele ouvimos e transmitimos a vocês. Deus é luz, nele não há treva alguma. Se afirmarmos que temos comunhão com ele, mas andamos nas trevas, mentimos e não praticamos a verdade. Se, porém, andarmos na luz como ele está na luz, temos comunhão uns com os outros. E o sangue de Jesus, seu Filho, nos purifica de todo o pecado. Se afirmarmos que estamos sem pecado, enganamos a nós mesmos e a verdade não está em nós. Se confessarmos os nossos pecados, ele é fiel e justo para perdoar os nossos pecados e nos purificar de toda injustiça. Se afirmarmos que não temos cometido pecado, fazemos de Deus um mentiroso e a sua palavra não está em nós. Meus filhinhos, escrevo-lhes essas coisas, para que vocês não pequem. Se, porém, alguém pecar, temos um intercessor junto ao Pai, Jesus Cristo, o justo. Ele é a propiciação pelos nossos pecados, e não somente pelos nossos, mas também pelos pecados de todo mundo. Sabemos que o conhecemos, se obedecemos aos seus mandamentos. Aquele que diz, eu conheço, mas não obedece aos seus mandamentos, é mentiroso, e a verdade não está nele. Mas se alguém obedece a sua palavra, nele verdadeiramente o amor de Deus está aperfeiçoado. Desta forma sabemos que estamos nele. Aquele que afirma que permanece nele, deve andar, como ele andou. Quantas verdades preciosas num texto só! Existe um ditado que diz, se um homem não sabe e não sabe que não sabe, é tolo. Fuja dele. Se um homem não sabe e sabe que não sabe, é uma criança. Ensine-o. Se um homem sabe e não sabe que sabe, está adormecido. Desperte-o. Se um homem sabe e sabe que sabe, ele é líder. Siga-o. Acredito que esse ditado ilustra a ênfase da primeira carta de João, o mesmo João que escreveu o quarto evangelho. Este autor, além de ter escrito o quarto evangelho, também escreveu o livro do Apocalipse e mais duas cartas, e explicou várias vezes por que estava escrevendo. Você se lembra o que João afirmou quando escreveu o quarto evangelho? João diz que Jesus fez muitas coisas maravilhosas e que não haveria livros suficientes no mundo se todas elas fossem registradas. Preste atenção nesses dois últimos versículos do capítulo 20 do seu evangelho. Jesus realizou na presença dos seus discípulos muitos outros sinais miraculosos que não estão registrados neste livro. Mas estes foram escritos para que vocês creiam que Jesus é o Cristo, o Filho de Deus, e crendo tenham vida em seu nome. Por causa deste propósito explícito, abordamos cada um dos capítulos do Evangelho de João com as perguntas: quem é Jesus? O que é fé? E o que é vida? Em todos os capítulos do Evangelho de João, o apóstolo respondeu a estas perguntas. João falou quem era Jesus, o que é fé e o que é vida. No capítulo 5, versículo 13 de sua primeira epístola, João também explica por que escreveu esta carta. Escrevi-lhes essas coisas a vocês que creem no nome do Filho de Deus, para que vocês saibam que têm a vida eterna. João escreveu o Evangelho de João para que creiamos e tenhamos vida eterna. Depois ele escreveu a continuação deste Evangelho também para aqueles que creem e têm a salvação. Ele escreveu para os que creem, para que saibam que realmente creem e que têm a vida eterna. Parece que João ficou repetindo para ele mesmo seus argumentos. Se fizéssemos uma nova tradução do original, este versículo ficaria mais ou menos assim. Estou escrevendo para dizer para vocês que creem, talvez intelectualmente, vocês podem ter plena confiança da sua fé e da salvação e creiam bem no âmago da sua vontade, no seu coração. Isso significa que quando lemos a primeira epístola de João, buscamos apenas uma coisa, confiança ou certeza da salvação. As pessoas não têm certeza nem segurança em muitos aspectos da vida e talvez sejam mais inseguras ainda na área espiritual. Muitas pessoas são inseguras em relação à sua fé e salvação, por isso podem ser ameaçadas espiritualmente. Se você está inseguro e não tem certeza da sua salvação, saiba que João escreveu esta carta para que você tenha certeza da vida eterna. Quando estudamos o Evangelho de João, desafiei você a marcar todos os versículos nos quais João diz para crermos em alguma coisa. Às vezes as pessoas chegam para o pastor e dizem, "Pastor, eu queria começar a ler a Bíblia, por onde devo começar?" Aí o pastor pergunta, "Você já é crente em Jesus Cristo?" Se a pessoa responder que não é, mas que está interessada, então o pastor diz, "Leia o Evangelho de João, porque foi para pessoas como você que João o escreveu. Ele escreveu para que você creia. Por isso, leia o Evangelho de João. E cada vez que você encontrar um versículo em que ele mande crer em alguma coisa, marque-o." O que devemos marcar quando lemos a primeira epístola de João? Quando você estiver lendo esta epístola, imagine que você já é crente em Jesus, mas não tenha certeza da salvação. Imagine que você precise saber que você sabe. Quando você estiver lendo 1 João, marque todo o versículo em que João diz que você pode estar certo de que tem a salvação. Os 16 versículos que lemos no início do programa são um resumo desta carta de João, a primeira carta de João. Você está lembrado que no seu evangelho, João também fez um prólogo nos primeiros 18 versículos? João usou a mesma tática de muitos pregadores na preparação de seus sermões. Primeiro ele disse sobre o que falaria, depois ele falou e no capítulo 20 ele repetiu aquilo que tinha dito. Nesta epístola João fez isso. Nos primeiros 16 versículos João apresenta uma visão panorâmica da epístola e explica sobre o que vai falar. Se você não tem certeza da salvação, ou não é espiritualmente seguro, ou não tem certeza da sua fé, encontrará nos 16 primeiros versículos desta epístola de João a sua bússola espiritual, a bússola da certeza. O primeiro ponto nesta bússola da certeza são os fatos. Observe que João começa argumentando que a fé está baseada em fatos. Quando entendemos o que é fé, percebemos que ela não é um salto no escuro. A fé é baseada em evidências. A esperança não é baseada em evidências. Lembre-se de Hebreus, capítulo 11, verso 1. Fé é a certeza daquilo que esperamos. A fé dá consistência às nossas esperanças. Existe uma diferença entre esperança e fé. A esperança não passa de esperança, mas a fé sempre tem uma base para se fundamentar. É por isso que João começa a carta dizendo que o evangelho que cremos que nos salvou está, antes de mais nada, baseado em fatos. João explicou que estava escrevendo sobre um fato, algo sobre o qual ouvimos e vimos. As palavras usadas por João no original grego sugerem que estas coisas que vimos, vimos como que à distância e que depois vimos de perto, como o joalheiro que olha um diamante em sua lente. Com toda certeza, João estava falando da ressurreição de Cristo. O que ouvimos, o que vimos com os nossos olhos e o que contemplamos e nossas mãos apalparam. João estava dizendo que a fé em Cristo é baseada em fatos. Quando comparamos o livro de João com outros livros do Novo Testamento, surgem dois fatos relacionados ao Evangelho. Esses dois fatos do Evangelho são a morte e a ressurreição de Jesus Cristo. De acordo com as Escrituras, Jesus Cristo morreu pelos nossos pecados e ressuscitou dos mortos. É isto que pregamos e é isto que vocês creram, afirmou Paulo em 1 Coríntios 15. O próximo ponto da bússola da certeza é a fé. Primeiro temos os fatos do Evangelho, este é o ponto número 1. O segundo ponto é a fé, fé nos fatos. O terceiro ponto é o resultado da fé nos fatos da morte de Jesus. Jesus Cristo morreu pelos nossos pecados. Que diferença isso faz quando você crê? Jesus Cristo morreu pelos nossos pecados. Faz alguma diferença quando você crê nisso? Claro que sim. Faz toda a diferença do mundo. Você sabia que seus pecados foram perdoados? Você tem carregado um peso a mais de culpa na bagagem da vida? Ou você tem a certeza de que seus pecados foram perdoados? Você já ouviu esta frase? Nós lembramos do que Deus se esquece, nós esquecemos do que Deus se lembra. Deus perdoa nossos pecados. Pecados no plural. Quando colocamos nossa fé na morte de Jesus Cristo e dizemos, Deus, creio que meus pecados estão perdoados porque Jesus Cristo morreu na cruz por eles. Deus diz, tudo bem? Então eu nem me lembrarei mais deles. Mas nós não esquecemos os nossos pecados, e isso é um problema para nós. É por isso que carregamos uma carga de culpa. Não esquecemos aquilo que Deus esquece. Mas além disso, nós nos esquecemos do que Deus se lembra. Deus se lembra que somos pecadores e Ele quer que nunca nos esqueçamos disso. Pecamos muito porque nos esquecemos que somos pecadores. Deus sempre se lembra que somos pecadores e Ele não quer que nos esqueçamos disso. Deus se esquece dos nossos pecados quando colocamos nossa fé na morte de Cristo, mas se lembra que somos pecadores. Nós esquecemos que somos pecadores e nos lembramos dos nossos pecados. João preparou o seguinte para nós através desta bússola da certeza. Se você realmente tem fé na morte de Jesus Cristo na cruz, então você já tem o perdão completo. João declarou na introdução desta carta, se afirmarmos que estamos sem pecado, enganamos a nós mesmos e a verdade não está em nós. Se afirmamos que não temos cometido pecado, fazemos de Deus um mentiroso e a sua palavra não está em nós. A boa notícia é que, se confessarmos os nossos pecados, Ele é fiel e justo para perdoar os nossos pecados e nos purificar de toda injustiça. No original grego, o verbo dá a ideia do tempo no presente contínuo e por isso poderíamos traduzir esse versículo assim, se continuamente confessarmos os nossos pecados, Ele continuamente nos perdoa. O sangue de Jesus Cristo permanece nos purificando de toda injustiça. O perdão é o resultado de crer na morte de Jesus Cristo. Infelizmente, o nosso tempo acabou. Encerraremos esse assunto sobre a bússola da certeza no próximo encontro com a palavra. E você, já foi perdoado? Você sabe que foi purificado de toda injustiça através da fé no Cristo que morreu na cruz pelos seus pecados? No Cristo Jesus que se levantou dos mortos, provando que é Deus? Se você ainda não tem certeza, leia a primeira carta de João e ore pedindo a Deus que abra os seus olhos espirituais e que lhe dê essa certeza. Espero você para o próximo encontro com a palavra. Deus lhe abençoe grandemente.
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3: Não é estranho. Não é estranho como um real parece tanto quando levamos à igreja e tão pouco quando vamos ao shopping. Não é estranho como uma hora é tão longa quando servimos a Deus, mas tão curta quando nos divertimos. Não é estranho como duas horas na igreja parecem tão longas, mas quando assistimos um filme, não. Não é estranho como não achamos as palavras quando oramos, mas elas estão sempre na ponta da língua quando conversamos com alguém. Não é estranho que achamos cansativo ler um capítulo da Bíblia, mas é fácil ler páginas e páginas de livros e revistas. Não é estranho como temos dificuldade em evangelizar e como é fácil falar coisas que não edificam. Não é estranho como todos querem ir para o céu, desde que não tenham que acreditar, dizer ou fazer a vontade de Deus. Pense e veja se você tem dado a Deus o que Ele merece.
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5: 15 horas e 15 minutos.
6: O Senhor pelejará por vós, e vós vos calareis. Êxodo 14, 14.
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0: Que encontre força, Senhor, nos teus olhos, Pai. Aleluia.
1: Pois ainda em bem pouco tempo, aquele que há de vir, virá e não tardará. Mas o meu justo viverá da fé, e se ele recuar, a minha alma não tem prazer nele. Hebreus 10, 37, 38.

0: Senhor.
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2: Um ensinamento que muitas vezes passa desapercebido. E hoje me caiu uma ficha interessante. Sabe, já li várias vezes, mas hoje sobre a importunação. Lucas 11:8. Jesus dá uma declaração muito séria ali. Ele fala o seguinte, que o amigo não vai te atender porque é teu amigo. Falei, ainda que seja teu amigo, ele não vai levantar da cama. O que vai fazer ele levantar da cama vai ser a importunação. Veja que profundidade tem isso. O próprio Senhor nos está instruindo para orar por importunação. Que é isso, é orar com insistência agora, daqui a pouco, mais daqui a pouco. Então tem coisa que a gente ora por um sentido que precisa. Você ora hoje, passa um dia ou dois, você ora novamente, daqui uma semana você ora novamente. Mas a importunação não dá essa ideia. É que você ore agora e você incomode agora. E eu lembro de uma criança que quer um sorvete e agarra na calça do pai. E eu quero sorvete, pai, me dá esse sorvete, eu quero sorvete. Me deu essa ideia de importunação, sabe? Que enquanto você não receber, não vai largar o pé, a perna do pai, o pé do pai. E enquanto você está dando um levantar da cama, você vai ficar na porta batendo. Olha aqui, eu preciso do pão. Peça esse pão hoje. Peça agora. Eu comecei a partir desse momento, desde ontem já, e hoje aflorou mais essa ideia, vou insistir com Deus sobre alguma coisa que eu preciso receber. Faça isso. Quero compartilhar com você. Importune o céu. É? Eu vou até escrever em alguns lugares.

0: de casa aqui, pôr um cartazinho sobre a importunação, para que a gente possa ter como princípio na oração essa importunação, que é dica do próprio Jesus, orientação pessoal dele. Importunar. A importunação vai fazer você receber a bênção. Amém? Experimente. Eu estou experimentando. Quando tiver outro testemunho, eu vou dar aqui, ok? Um abraço, abençoe, um bom dia maravilhoso. Lucas 11, 8. Importunando o céu. Importunando. É de incomodar mesmo. É para incomodar. É a todo momento. Pedindo, lembrando. É Jesus, lembra de mim. Jesus. É isso aí. Foi o que ele ensinou. Vamos experimentar. Um abraço. Paz do Senhor. Deus abençoe. Em nome de Jesus.
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2: 15 horas e 32 minutos.
3: As maravilhas do mundo. Um grupo de jovens estudava sobre as 7 maravilhas do mundo. No final da aula, deveriam fazer uma lista do que pensavam fossem consideradas as 7 maravilhas atuais do mundo. Embora houvesse algum desacordo, as mais votadas foram Pirâmides do Egito, Taj Mahal, Grand Canyon, Canal do Panamá, Empire State Building, Basílica de St. Peter e a Grande Muralha da China. Mas ao recolher os votos, o professor notou uma estudante muito quieta. A menina não tinha virado sua folha ainda, então o professor perguntou se ela tinha problemas com sua lista e respondeu: Sim, eu não consigo concluir a minha lista porque existem muitas maravilhas. E o professor disse: Então diga-nos o que você já tem e talvez possamos ajudá-la. A menina hesitou, então leu: Eu penso que algumas das maravilhas do mundo são: viver, sentir, ver, ouvir, falar, rir e amar. Às vezes olhamos com mais facilidade as façanhas do homem do que as obras de Deus.
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E orou Jonas ao Senhor, seu Deus, lá das entranhas do peixe, e disse: Na minha angústia, clamei ao Senhor, e ele me respondeu. Jonas 2, 1 e 2.

0: Os Dois Mares. Na Palestina existem dois mares. Um é doce e em suas águas abundam os peixes. Bosques e jardins enfeitam suas margens. As árvores estendem sobre ele seus ramos e avançam suas raízes sedentas para beber as águas saudáveis. Em suas praias as crianças brincam como faziam quando Jesus ali estava. As cristalinas águas de um braço do Rio Jordão formam este mar, e tudo que ali vive é feliz só por estar às suas margens. Mas o Jordão desemboca também em outro mar. Ali não há movimento de peixes, nem canto de pássaros, nem o riso das crianças. Uma atmosfera densa paira sobre as águas desse mar que nem o homem nem a ave bebem jamais. A que se deve esta enorme diferença entre dois mares vizinhos? Não se deve ao Rio Jordão, tão boa é a água que lança em um como no outro. Também não se deve ao solo que lhe serve de leito e nem às terras que o circundam. A diferença se deve ao fato de o Mar da Galileia receber as águas do Rio Jordão e não as reter ou conservar em seu poder. Para cada gota que entra, sai outra. O dar e receber se cumprem ali em idêntica medida. O outro mar retém com ciúmes o que recebe. Cada gota que ali cai, ali permanece. O Mar da Galileia dá e vive. O outro não dá nada. Chama-se Mar Morto. Que não sejamos como o Mar Morto, retendo tudo sem dividir nada. Mas assim como o Mar da Galileia, possamos dar e receber, para que haja vida e alegria em nossos corações.
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2: 15 horas e 49 minutos.
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0: buscai o Senhor enquanto se pode achar. Invocai-o enquanto está perto. Isaías 55:6.
1: 15 horas e 53 minutos.

0: As palavras do Senhor são palavras puras, como prata refinada numa fornalha de barro purifica 7 vezes. Salmos 12, 6.
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2: 16 horas em ponto.
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0: Aleluia. O teu nome é doce, Senhor. O teu nome é doce. A tua presença é real nessa noite.
1: Bem-aventurados os misericordiosos, porque eles alcançarão misericórdia. Mateus 5:7.

assim que se alguém está em Cristo, nova criatura é. As coisas velhas já passaram, eis que tudo se fez novo. 2 Coríntios 5:17.

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1: 16:15.
2: Porque o Senhor não vê como vê o homem, pois o homem olha para o que está diante dos olhos, porém o Senhor olha para o coração. 1 Samuel 16:7.
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os resgatados do Senhor voltarão e virão a Sião com júbilo, e alegria eterna haverá sobre as suas cabeças. Gozo e alegria alcançarão, e deles fugirá a tristeza e o gemido. Isaías 35:10.

E naquele dia, Deus limpará dos nossos olhos toda lágrima. E não haverá mais morte, nem pranto, nem dor. Porque as primeiras coisas são passadas. Ele é o Alfa, o Ômega, o princípio e o fim. E aquele que vencer será vestido de vestes brancas. E de maneira nenhuma, ele riscará o seu nome do livro da vida.

0: 16:32.
1: Bem-aventurado o homem que não anda segundo o conselho dos ímpios, nem se detém no caminho dos pecadores, nem se assenta na roda dos escarnecedores. Antes tem seu prazer na lei do Senhor, e na sua lei medita de dia e noite. Salmos 1:1-2.
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Então Jesus tornou a falar-lhes, dizendo: Eu sou a luz do mundo. Quem me segue, de modo algum andará em trevas, mas terá a luz da vida. João 8:12.

0: na minha angústia, clamei ao Senhor, e Ele me ouviu. Salmos 121.
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2: 16 horas e 48 minutos.
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0: não é a minha palavra como fogo, diz o Senhor, e como um martelo que esmiuça a pedra. Jeremias 23:29.
1: 16 horas e 52 minutos.

eu fizer seja somente pra te adorar. Enquanto eu viver, Senhor, cada fôlego de vida seja pra tua glória. Só assim faz sentido existir, Senhor.

0: O Filho. Um homem muito rico e seu filho tinham grande paixão pelas artes e tinham de tudo em sua coleção. Mas o jovem precisou ir para a guerra e morreu em batalha quando resgatava outro soldado. O pai recebeu a notícia e sofreu profundamente a morte do seu único filho. Depois de algum tempo, um jovem bateu à sua porta com uma grande tela em suas mãos e disse: "O senhor não me conhece, mas eu sou o soldado por quem seu filho deu a vida. Ele estava me levando a um lugar seguro, mas foi atingido e morreu." Ele falava muito do senhor e de seu amor pelas artes. Então o rapaz estendeu os braços e disse: "Eu sei que não é muito, mas creio que seu filho gostaria que o senhor recebesse isto." Era um retrato pintado pelo jovem soldado. Ele agradeceu e ofereceu-se para pagar-lhe pela pintura. "Não", disse o jovem, "eu nunca poderei pagar o que seu filho fez por mim. Essa pintura é um presente." O pai colocou a tela à frente de suas grandes obras de arte. E sempre que alguém visitava sua casa, ele mostrava o retrato do filho antes de mostrar sua famosa galeria. Mas depois de algum tempo, o homem morreu e haveria um leilão de todas as obras de arte que lhe pertenciam. E o leiloeiro bateu seu martelo para dar início ao leilão. "Começaremos o leilão com a tela O Filho. Quem oferece o primeiro lance?", perguntou. Houve um grande silêncio. Então alguém disse: "Queremos ver as pinturas famosas. Esqueça esta." O leiloeiro insistiu: "Alguém oferece algo por esta pintura?" Finalmente uma voz: "Eu fico com ela." Era o velho jardineiro da casa. Sendo um homem muito pobre, não pôde oferecer muito. Então o leiloeiro soltou seu martelo e disse: "Sinto muito, damas e cavaleiros, mas o leilão chegou ao seu final." "Mas e as pinturas?", perguntaram os interessados. "Eu sinto muito. Quando me chamaram para fazer o leilão, havia um segredo no testamento do antigo dono. Não seria permitido revelar este segredo até este exato momento. Somente a pintura O Filho seria leiloada. Aquele que a comprasse herdaria absolutamente todas as suas posses, inclusive as pinturas famosas. O homem que comprou O Filho fica com tudo." Deus entregou seu único e amado filho para morrer por nós numa cruz. E assim como o leiloeiro, a mensagem hoje é: quem ama o filho tem tudo com o pai e herdará suas riquezas.
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2: 17 horas em ponto.
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vos inquieteis, pois, pelo dia de amanhã, porque o dia de amanhã cuidará de si mesmo. Basta cada dia o seu mal. Mateus 6:34.

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1: 17 horas e 19 minutos.
2: A janela. Uma menina debruçada na janela de sua casa chorava pela morte do seu animal de estimação. Com muita tristeza, observava o jardineiro enterrar o amigo de tantas brincadeiras. O avô que observava aproximou-se, deu-lhe um abraço e chamou-lhe a atenção para outra realidade. Pegou-lhe pela mão e a conduziu para outra janela. Abriu as cortinas, mostrou-lhe um jardim florido e disse: "Está vendo aquele pé de rosas amarelas bem ali à frente? Lembra que você ajudou a plantá-lo? Era apenas um pequeno galho cheio de espinhos e hoje veja como está lindo." A menina enxugou as lágrimas que ainda corriam e abriu um largo sorriso, mostrando as abelhas que pousavam sobre as flores e as borboletas que faziam festa entre as rosas que enfeitavam o jardim. O avô, satisfeito por tê-la ajudado a superar aquele momento difícil, disse: "A vida nos oferece sempre várias janelas. Quando a paisagem de uma delas nos causa tristeza sem que possamos alterar o quadro, voltamos-nos para outra e certamente nos deparamos com uma paisagem diferente. Se hoje você está a observar um quadro desolador, lembre-se de que existem tantas outras janelas, com paisagens repletas de promessas e melhores dias. Não veja somente a janela da dor. Siga em frente com ânimo e disposição. Agindo assim, o gosto amargo do sofrimento logo cede lugar ao sabor agradável de viver e saber que Deus nos ampara em todos os momentos da nossa vida." Cura-me, ó Senhor, e serei curado. Salva-me e serei salvo, pois Tu és o meu louvor. Jeremias 17:13.

0: porque fostes comprados por bom preço. Glorificai, pois, a Deus no vosso corpo e no vosso espírito, os quais pertencem a Deus. 1 Coríntios 6, 20.
1: Olha, o glória a Deus hoje aqui é piscar o farol e buzinar, viu, irmão? Aleluia!

glória a Jesus. Uma chuva diferente agora está inundando esta igreja. Tem crente aqui, meu irmão? Temporal de bênção.

A gente vê, né, quem já tá cheio da glória de Deus aí. Só põe a mãozinha assim para fora e o motorista pisca o farol. Assim, a mãozinha lá fora, né, irmão? Porque essa música não é brincadeira não, né? Irmão, ó, eu já fico assim, né? Ô, glória. Ó, a mãozinha assim, vamos lá. Lá em cima comigo.

0: 17:33.
1: Porque pela graça sois salvos, por meio da fé. E isto não vem de vós, é dom de Deus. Efésios 2:8.
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todos os que são guiados pelo Espírito de Deus, esses são filhos de Deus. Romanos 8:14.

0: A noite é passada e o dia é chegado. Dispamo-nos, pois, das obras das trevas. Revistamo-nos das armas da luz. Romanos 13, 12.
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2: 17 horas e 49 minutos.
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0: Servireis, pois, ao Senhor vosso Deus, e Ele abençoará o vosso pão e a vossa água, e eu tirarei do meio de vós as enfermidades. Êxodo 23, 25.
1: 17:53.
2: Existe um lugar que não os homens, mas Deus, só Ele pode te levar. Os sonhos dos homens podem se frustrar.

recebe essa palavra nesta noite. Nunca pensa que tu estás só nesta estrada. O Senhor está falando ao teu espírito neste momento. Ele entende, às vezes o teu coração não entende as coisas. Mas presta atenção ao que o teu Senhor deseja fazer na tua vida.

para te cobrir e te fortalecer na tua fraqueza.

0: judeu nem grego, não há escravo nem livre, não há homem nem mulher, porque todos vós sois um em Cristo Jesus. Gálatas 3:28.
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2: 18 horas em ponto.
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A lei do Senhor é perfeita e refrigera a alma. O testemunho do Senhor é fiel e dá sabedoria aos simples. Salmos 19:7.

que vós mesmos sabeis perfeitamente que o dia do Senhor virá como vem o ladrão de noite. Pois quando estiverem dizendo paz e segurança, então lhe sobrevirá repentina destruição, como as dores de parto àquela que está grávida, e de modo nenhum escaparão. 1 Tessalonicenses 5, 2 e 3.

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1: 18 horas e 19 minutos.
2: Para onde me irei do teu espírito? Ou para onde fugirei da tua presença? Se subir ao céu, tu aí estás. Se fizer no céu a minha cama, eis que tu ali estás também. Se tomar as asas da alva, se habitar nas extremidades do mar, ainda ali a tua mão me guiará e a tua destra me susterá. Salmos 139, 7, 8, 9, 10.
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2: Sereis para mim santos, porque eu, o Senhor, sou santo, e vos separei dos povos para serdes meus. Levítico 20, 26.

0: 18:33.
1: Exultou Jesus no Espírito Santo e disse: Graças te dou, ó Pai, Senhor do céu e da terra, porque ocultaste estas coisas aos sábios entendidos e as revelaste aos pequeninos. Sim, ó Pai, porque assim foi do teu agrado. Lucas 10:21.
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5: Eu

0: Eis que vem os dias, diz o Senhor Deus, em que enviarei fome sobre a terra, não fome de pão, nem sede de água, mas de ouvir as palavras do Senhor. Amós 8:11.
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2: 18:46.
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0: Se o Senhor não edificar a casa, em vão trabalham os que edificam. Se o Senhor não guardar a cidade, em vão vigia a sentinela. Salmos 127:1.
1: 18 horas e 51 minutos.

0: É santo, Senhor.
1: Desperta, tu que dormes, e levanta-te dentre os mortos, e Cristo te iluminará. Efésios 5:14.
2: Quantos creem que na casa do Senhor há poder e a unção, diga amém. Quantos creem que na casa do Senhor o cego enxerga? Na casa do Senhor o coxo anda.

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1: 19 horas em ponto.
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0: Bem-aventurada é a nação cujo Deus é o Senhor, e o povo que ele escolheu para sua herança. Salmos 33, 12.
1: Deus, sara esta nação, porque o teu povo aqui nesta noite clama por esse perdão.

0: Vamos bem dizer ao Senhor! Vamos bem dizer ao Senhor!
1: O Senhor te guiará continuamente e te fartará até em lugares áridos e fortificará os teus ossos. Serás como um jardim regado e como um manancial cujas águas nunca falham. Isaías 58:11.

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1: 19:17.
2: Se o teu olho te fizer tropeçar, lança-o fora. Melhor entrares no reino de Deus com um só olho, do que tendo dois olhos, seres lançado no inferno. Marcos 9:47.
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ele enxugará de seus olhos toda lágrima, e não haverá mais morte, nem haverá mais pranto, nem lamento, nem dor, porque já as primeiras coisas são passadas. Apocalipse 21:4.

Bem-aventurados os pacificadores, porque eles serão chamados filhos de Deus. Mateus 5:9.

0: 19h33.
1: Quem é este que resolve os problemas quando eles quase nos consomem? Quem é este que enriquece os pobres e ensina os doutores? Quem é este que, por ter triunfado da morte, é o Senhor dos Senhores? Jesus.
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Instruir-te-ei e ensinar-te-ei o caminho que deves seguir. Guiar-te-ei com os meus olhos. Salmo 32, 8.

0: porque quem se envergonhar de mim e das minhas palavras, dele se envergonhará o Filho do Homem, quando vier na sua glória e na do Pai e dos santos anjos. Lucas 9:26.
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2: 19:47.
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0: E a oração da fé salvará o doente e o Senhor o levantará. E se houver cometido pecados, ser-lhe-ão perdoados. Confessai, portanto, os vossos pecados uns aos outros e orai uns pelos outros para serdes curados. A súplica de um justo pode muito na sua atuação. Tiago 5, 15, 16.
1: 19 horas e 52 minutos.

infiéis. Não sabeis que a amizade do mundo é inimizade contra Deus? Portanto, qualquer que quiser ser amigo do mundo constitui-se inimigo de Deus. Tiago 4:4.

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1: 20 horas e 1 minuto.
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0: Obrigado, amiga.
1: Aquele que diz estar nele também deve andar como ele andou. 1 João 2:6.

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1: 20 horas e 17 minutos.
2: Tomai também o capacete da salvação e a espada do Espírito, que é a palavra de Deus. Com toda oração e súplica, orando em todo tempo no Espírito e para o mesmo fim, vigiando com toda perseverança e súplica por todos os santos. Efésios 6, 17 e 18.
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pecados. Amemo-nos uns aos outros, porque a caridade é de Deus. E qualquer que ama é nascido de Deus e conhece a Deus. 1 João 4:7.

O Senhor é a minha força e o meu cântico. Ele se tem tornado a minha salvação. É Ele o meu Deus, portanto louvarei. É o Deus de meu Pai, por isso exaltarei. Êxodo 15, 2.

0: 20:32.
1: Eu sou Deus, operando eu, quem impedirá? Isaías 43:13.
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0: porque não me envergonho do Evangelho, pois é o poder de Deus para a salvação de todo aquele que crê. Romanos 1,16.
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2: 20:46.
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0: A fé é o firme fundamento das coisas que se esperam e a prova das coisas que não se veem. Hebreus 11:1.
1: 20 horas e 52

Ó Senhor Jeová, Tu já começaste a mostrar a Tua grandeza e a Tua forte mão, pois que Deus há no céu ou na terra que possa fazer segundo as Tuas obras e segundo os Teus grandes feitos. Deuteronômio 3, 24.

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1: Muito bem-vindo a mais um encontro com a palavra. Estou feliz por você estar participando conosco.